0: na sua rádio, 21 horas e 15 minutos.
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0: Muito bem, moçada, 20 horas e 21 minutos. Aí é hora da coincidência. 21 e 21. E o nosso amigo Alberto não podia deixar de participar, é claro, menino. Vem pra cá, fala conosco. Boa noite, Alberto.
1: Boa noite, Cláudio Cordeiro, tudo bom?
0: Tudo bem.
1: Como é que estão as coisas aí?
0: Tranquilo.
1: Tudo de bom?
0: É, tudo bom.
1: Então, aí, passou a chuva, graças a Deus.
0: Então.
1: Veio uma chuva abençoada pra nós, né? Pois é, tamo aí. Pois é, eu queria pedir aquela música dos Monarcas, se der pra rodar, o Embretado. Embretados. Se der pra rodar, te agradeço.
0: Vamos.
1: Sucesso aí, até mais. Oferece pra todos os ouvintes da Talento aí.
0: Certo.
1: Lá pro seu Jorge Sublac, lá do Marumi dos Ribeiro.
0: Sim.
1: Interessa lá pro Ismael Cui, lá de, do Lúcio, e oferece pro Dionísio Bandachesco, Dionisão aí, Bandachescão.
0: Bandachescão.
1: Quinhalzinho aí. Isso. Tudo de bom, seu Dionísio aí, pra vocês, sucesso. Seu Cláudio Cordeiro, sucesso pra você também. Boa semana, até mais.
0: Obrigado.
1: Abração, fique com Deus. Estamos ouvindo o Talento aí. Com certeza. Até mais.
0: Até mais.
1: Com Deus, conversamos. Tudo de bom.
0: Tudo de bom, senhor também.

vambora! 20 horas, 29 minutos. Amanhã tem mais, das 20 às 21h30, viu? Abraço, gente. Uma boa noite, bom sono, bons sonhos. Bom dia de trabalho para amanhã. A gente se encontra à noite aqui na Talento FM, é claro. Grande abraço, até amanhã.

0: amanhã. Até lá!
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9: Boa noite, 21:40 agora.
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0: boa noite. Faltando 15 minutinhos para as 22 horas.
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1: Olá, boa noite a você. Agora 22 horas na sua estação.
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0: Conferindo a hora certa, 22:15.
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2: Na sua rádio, 22:33.
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1: Boa noite pra você, 22 horas e 45 minutos agora.
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0: Olha a hora, 23:01 agora.
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0: E a gente segue juntos, curtindo a melhor programação na sua noite. 23 horas e 15 minutos agora.
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0: Rosinha. Na sua rádio, 23 horas e 33 minutos.
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0: meia-noite e 4 minutos.
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0: meia-noite e 33 minutos.
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faz barulho com isso, né? Satisfação, viu? Pra todo mundo que

0: 2:01.
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0: 2 horas e 15 minutos.
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0: 2:46.
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0: 3:01.
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0: 6:17.
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0: 4:02.
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0: 5:02.
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0: 5:15.
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0: 5:30.
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0: Amo, meu irmão. Cara, obrigado, viu?
1: 5:45.
2: Olá, meu amigo, minha amiga. Estamos chegando aqui mais uma vez para conversar com você, né? Trazer para você e para sua família, para todos que sempre estão por aí, mais uma nova edição do programa O Homem e a Terra, serviço de comunicação do IDR Paraná, que é o Instituto de Desenvolvimento Rural do Paraná e a par Emater. Bom, aqui na produção e apresentação, tô eu, Amarildo Alba, conversando com você nesta quinta-feira de Lua Minguante, 10 de setembro de 2026. Dia Mundial de Prevenção do Suicídio, Dia do Gordo, Dia da Luta contra a Gordofobia e data também, né, do aniversário de Santa Mônica e Mamborê, Santa Mônica que completa 33 anos de sua criação e Mamborê, criado aí um pouquinho antes, né, chega então aos seus 66 anos de emancipação política. Bom, estamos aí num período, né, em que muitos criadores estão fazendo o plantio do milho para produção de silagem. Então vamos chamar logo a participação do extensionista Rafael Cavalieri, do nosso instituto lá em Dois Vizinhos. Ele que vai falar dos cuidados, né, que você produtor tem que ter neste momento da implantação da cultura, a cultura do milho, e também depois na hora de produzir a silagem para ter um alimento de qualidade para fornecer aos seus animais e também com um custo mais baixo. Vamos ouvir o Rafael.
3: Em primeiro lugar, é importantíssimo a escolha do híbrido, um híbrido que favorece a produção de silagem. Hoje nós temos diversas empresas com híbridos fundamentados para expressar a qualidade de silagem, híbridos próprios para a produção de silagem. Segundo ponto é uma boa fertilidade do solo, um solo mais fértil, mais corrigido e que é mais cuidado. A tendência é sempre ter uma produtividade maior e também uma produção de qualidade. Outro ponto fundamental que o produtor precisa observar na silagem é o momento de cortar. Ele vai investir numa adubação boa, vai investir num híbrido bom e precisa acertar o ponto de corte, nem muito seco, nem muito úmido. Então isso é um ponto chave em que nós passamos as orientações para o produtor no momento do corte. Durante o corte é importante prestar atenção na quebra do grão, isso é fundamental para uma silagem de qualidade. E o ponto principal que eu chamo a atenção, sempre falo que o grande segredo de uma silagem de qualidade está no momento do ensilamento, que é na compactação, é tirar todo o ar do silo. Então, o grande segredo da silagem de qualidade, depois de feito uma boa lavoura, é a compactação do silo, a compactação do milho lá no silo. E depois, logicamente, no uso do dia a dia, fazer uma retirada de pelo menos uma camada de pelo menos 20 centímetros de área para evitar novos processos de fermentação ao entrar em contato com o ar novamente, com o oxigênio.
2: O zootecnista Rafael Cavalieri deu aí algumas dicas, né, para quem a partir de agora, né, deste mês de setembro, começa a trabalhar na produção da silagem de milho, fazendo o plantio desta cultura, né? E então a gente aproveita para lembrar que ainda é possível, né, você produtor do sudoeste do estado, participar do torneio regional de qualidade da silagem. O prazo para inscrição termina no próximo dia 20 deste mês de outubro, e você que ficou interessado pode saber mais sobre o concurso, né, e também fazer esta sua inscrição falando com o técnico do IDR Paraná, que trabalha nas regiões de Dois Vizinhos, Pato Branco e Francisco Beltrão. Aliás, o Rafael, né, na conversa que teve com a gente, também explicou quais são aí os ganhos que você produtor tem ao participar deste torneio.
3: Primeiro, o que o produtor ganha é conhecer a qualidade da silagem que ele está fornecendo aos seus animais. Isso é o primeiro ponto e talvez o mais importante. O segundo ponto que nós somamos a isso é a orientação técnica em cima do resultado obtido. A partir do resultado, um técnico do IDR vai poder fazer as recomendações e orientações sobre como utilizar aquela silagem da melhor maneira e como proporcionar para a próxima safra melhorias melhorias em relação àquela silagem que ele já tem hoje sendo fornecida aos animais. Fora a questão da assistência técnica, do conhecimento do silo, que são os principais, nós também temos premiação em dinheiro para os primeiros colocados, para silagens de melhor qualidade. Tradicionalmente, na região aqui de Dois Vizinhos, nós teremos uma premiação para os três primeiros colocados, de 3.000, 2.000 e 1.000 reais. E na meso regional, que vai acontecer em Francisco Beltrão, vai ser a premiação tradicional dos 5.000 para o primeiro lugar, 4, 3, 2 e 1.000 reais até o quinto colocado. Então a premiação em dinheiro é mais para incentivar a participação e a motivação, mas o principal é realmente a assistência técnica, que é o que faz a diferença, onde o produtor realmente ganha na produtividade e no uso da silagem que ele possui.
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2: E agora o recado é para você, meu amigo, para você, minha amiga, que lida com a cultura da soja, também com a cultura do milho, né, na região ali de Londrina, de Cornélio Procópio também. É o seguinte, viu? Na próxima quinta-feira, dia 17, em Alvorada do Sul, o IDR Paraná, com apoio aí de várias organizações parceiras, realiza lá a quinta tarde de campo sobre manejo e conservação do solo e da água e também sobre uso de plantas melhoradoras do solo. Vai ser no período da tarde, né? Começa lá às 14h, nas propriedades dos agricultores Eduardo Martins e Gustavo Cardoso. Então, né? Este evento será aí uma boa oportunidade para você trocar experiência, né? Conversar lá com os produtores que serão visitados, eles que fazem o consórcio do milho safrinha com capim braquiária, e vão explicar os cuidados necessários para a realização do plantio dessas duas espécies e também para o manejo durante o desenvolvimento das plantas. Ainda tem lá o cultivo de plantas melhoradoras do solo, como a aveia, o nabo forrageiro, o trigo mourisco, né? Então, parte da plantação, inclusive, feita em sobre semeadura, sobre a lavoura do milho safrinha. Semeadura feita, né, com uso de drone, e eles vão explicar lá para você como fizeram isso, né? Como fizeram este plantio usando esse recurso que é o drone. Também vamos ter nesse dia de campo, ou nesta tarde de campo, o pesquisador Dr. César Francisco Araújo Júnior, falando sobre construção do perfil do solo, o extensionista Celso Cerato, lá de Maringá, que com frequência, né, participa aqui do nosso programa, vocês conhecem ele, o Celso falando sobre cultivo de mix de plantas melhoradoras do solo e o plantio dessas espécies usando a tecnologia da sobressemeadura, e o pesquisador Dr. Ivan Bordin explicando, né, como melhor fazer a semeadura e o manejo do capim braquiária no consórcio com o milho safrinha. Então, né, você que é da região de Londrina, também de Cornélio Procópio, e ficou interessado em participar desta quinta tarde de campo sobre manejo e conservação do solo e água, que acontece na próxima quinta-feira, dia 17, em Alvorada do Sul, pode saber mais sobre a programação do evento e também como chegar nas propriedades aí dos agricultores Eduardo Martins e Gustavo Cardoso, né? Eles que vão sediar lá, vão ceder a propriedade para a realização do evento. Então você pode saber mais sobre tudo isso falando com um dos nossos técnicos, né, que trabalham na região ali, como eu disse, de Londrina, ou Cornélio Procópio. Também falando com o Reinaldo, né, que é o extensionista que atua no município de Alvorada do Sul. Era esse, né, o recado que a gente tinha para hoje. Vamos ficando por aqui, desejando a todos vocês uma ótima quinta-feira e até amanhã, quando estaremos aqui de volta, né, para conversar com você, trazer aí para você, para todos, né, mais uma nova edição do programa O Homem e a Terra. Forte abraço, fiquem com Deus e até lá.
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1: 6 horas e 1 minuto.
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1: O Senhor é meu pastor, nada me falta. Ele me faz deitar em verdes pastagens. As águas do repouso me conduz. Ele me reanima. Pelos bons caminhos me conduz, para a honra do seu nome. 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

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Eu bem sei que qualquer guasca bem filchado, de faca rebente e fora, se não se afirma nos arreios da vida, não se estriba na proteção do céu. Ouve, patrão celeste, a oração que te faço. Ao romper da madrugada e o descambar do sol, tomara que todo mundo seja com meu irmão. Ajuda-me a perdoar as afrontas e não fazer aos outros o que não quero para mim. Perdoa-me, Senhor, porque rangueando pelas canhadas da fraqueza humana, de quando em vez, quase sem querer, eu me solto porteira fora. Eita, putrilho chucro, renegado e caborteiro. Mas eu te garanto, meu Senhor, quero ser bom e direito. Ajuda-me, Virgem Maria, primeira prenda do céu. Socorre-me, São Pedro, capataz da estância gaúcha. Mas para fim de conversa, vou te dizer, meu Deus, mas somente para ti, que tua vontade leve a minha de cabresto para todo sempre.

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0: mexo.
1: Alô, meus amigos, alô, povão.
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1: Chegamos, o programa Alba de Campo está começando nesta manhã. Manhã do dia 10. Ei, gente, um grande abraço, muito bom dia. Bom dia, povão da cidade, povo do interior, nossos amigos internautas. Sejam bem-vindos, bom dia.
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1: E deu uma chuva forte agora há pouco, né? Arbaridade, quando eu desembarquei do carro para chegar no estúdio, desandou água, barbaridade.
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1: Temperatura da casa dos, já digo, casa dos 17 graus. Agora baixa um pouquinho, tá 16 graus centígrados, né? Rapaz, na hora que eu falei do 17, já baixou pro 16 graus centígrados neste momento. Grande abraço, muito bom dia, cidade interior, nossos amigos internautas, povão do chimarrão, seja bem-vindo, bom dia. Vamos começar aí o programa aí com os tiranos, sou da geneteada.

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1: Seis horas e 14 minutos.
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5: 6 horas e 18 minutos e chove chuva molhada. Barbaridade, um grande abraço pro pessoal que está ligadinho já, tomando seu chimarrão, curtindo o programa aqui. Meu amigo Geraldo Ivantug, bom dia, bom dia. E desde que chova, não mandamos mesmo, né? Então tá certo, que se nós tivéssemos mandando, já virava. Manda aqui, manda ali, manda lá, manda cá. Seu Geraldo e família, bom dia. Tá no chimarrão aí, seu Geraldo? Hã? Tá? Ô, Elizabeth, bom dia. Só que aí a música Lembrança do Nosso Amor. Legal. Com os filhos do Rio Grande. Bom dia, Abel, também tá ligadinho com a gente. Ô, seu Abel, bom dia.
6: Aprendi dessa maneira.
5: 6 horas e 20 minutos e vamos de música. Então vamos trazer aqui os filhos do Rio Grande. Com a música Lembrança do Nosso Amor. E quem tá digitando aqui é o nosso amigo Abel. Abel, tá no chimarrão também, seu Abel? Então vamos, poncho molhado que ele pede aí, porque tá chovendo, né? Que vai ser de cachorro beber água de pé. É mesmo, não dá pra tirar o pé. 6:20

0: Sim. 6:26, já eu volto a atender daqui o pedido do Batata lá de Frontinho. E daqui a pouquinho também vamos tocar o Poncho Molhado. Agora tem seu Emílio. Alô, seu Emílio, bom dia. Bom dia, seu Emílio.
1: Bom dia, Cláudio Goleiro. Aqui é o Emílio do Praspatinga.
0: Certo.
1: Viu? Eu quero te pedir uma música, Cláudio. É. Calendário da Saudade com Sidney Lima.
0: Calendário.
1: Minha gaita do falecido. Beleza, Cláudio?
0: Beleza. Elizabeth tá pedindo umas músicas que não sei se dá pra encaixar nesse bloco aí. Nós tocamos mais um final do programa, né? Deixa eu ver o que ela pede aqui. Dia de chuva, a Elizabeth tá pedindo. Vamos ver se nós encaixamos aí nesse bloco. Jailson Barro dos Santos, levando uma música com o tio e sobrinho. Pra mim, Jailson Barro dos Santos, de Faxinal dos Elias, que tô ouvindo o programa.
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3: 6:28.
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0: 6:31.

0: A barbaridade. 6:32, o Zeca tá ligado com a gente. Muito obrigado, Zeca. Grande abraço, Zeca. Jailson Barros do Seu também tá ligado. Elizabeth Nascimento tá pedindo aqui dia de chuva. E seu Emílio também. Ô, Batata, o seu Emílio quer falar? Não sei se o seu Emílio já falou. Fala aí, seu Emílio.
1: Pra Patinga, o Pichibichesque, viu? Eu quero te pedir uma música, Cláudio. Calendário da Saudade com Sidney Lima.
0: Calendário
1: da Saudade. E a Gaita do Falecido.
0: Gaita do Falecido. Muito bem. Deixa eu ver mais aqui. Ô, Batata, fala com a gente. Alô, bom dia.
2: Bom dia, Cláudio. Toque música aí pra família Praça aí. Estamos ouvindo na cidade de Paulo Fantito, mas no Chimarão. E tá chovendo.
0: E tá chovendo.
3: Tá chovendo aí, aqui tá chovendo. Tá chovendo aí, aqui tá chovendo.
4: Pô, ninguém te perguntou se tá chovendo aí, infeliz. Aqui não tá chovendo, tem telhado na casa.
3: Tá chovendo, choveu a noite inteira. Tá chovendo
0: lá fora, né? Verdade. Tá chovendo. 6:33 agora. Vamos lá aí com a música Dia de Chuva.

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1: 6:44.
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9: Aê, 6:50. 6:50. E atenção, foi encontrado ontem duas chaves perto do postinho da Cristo Rei. Está aqui na Rádio da Lendo. Então, se você deu por falta de duas chaves, está aqui à sua disposição, viu? Pode vir pra cá, se você extraviou, perdeu. É duas chaves, né? Uma maior e outra menorzinha, viu? 6:50.
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9: 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Simbora, 6:51, tá chegando aqui a música dos Monarcas.

0: apoiaram na nossa trajetória. O que tu acha, Chiquito?
1: Tanta coisa boa aconteceu nesses 30 anos, né? Estas conquistas de disco de ouro que para nós nos enche de alegria. 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
0: Agora é contigo, Chiquito.

saudade. José Mauri Padilha também está confirmando a audiência aqui do nosso programa. Ô, José Mauri Padilha, obrigado pela audiência. Vamos tocar um pedacinho só, pelo menos, da música Chuva de Vento, né? Para o nosso amigo Mitchell, que pediu. Então vamos lá. 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
43: Sete horas e 26 minutos.
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4: 7:31. 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

0: Beleza, moçada, vamos que vamos. Agora são 7:38. 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E aí, vamos continuando. Um abraço aí pro Márcio Tanaka. Bom dia, Márcio. Tudo tranquilo por aí? Curtindo a chuva e o programa do Cláudio? Não é do Cláudio, é do André, né? Mas eu tô substituindo o homem por enquanto, né? Seu Jaciel Cordeiro. Alô, seu Jaciel. Bom dia, seu Jaciel. Bom dia.
1: Bom dia, Cláudio, tudo bom? Manda o doutor e o cavalo aí pra nós.
0: Certo. Deixa eu ver aqui mais. Quem mais tá confirmando a audiência? O Antônio. Alô, Antônio, um abraço, obrigado. O Hélio, aqui, deixa eu ver. Bom dia, muita chuva pra Rio Azul. É, tem muita chuva aí pra Rio Azul, sim, tá chovendinho direto. Agora são 7:40, moçada. Produtor rural para todos, produtor, fumicultor, grande abraço aí, o pessoal da roça, da agricultura.

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8: Beleza, moçada! 7:50, faltando 10 minutinhos para as 8 horas. Logo, logo, já, já, daqui a pouquinho tem Talento Notícias. Você fica com a Thaís Vieira. E eu volto logo mais à noite das 20:00 às 21:30 no programa Super Parada Total. Tenham todos um bom dia e até lá, se Deus quiser. Tchau, tchau. Fica aí tocando pra vocês a canção do grupo Marcação, Quanto Mais Gaúcho, Melhor.

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quinta-feira de chuva, 10 de setembro. Bom dia para você. Vamos a mais uma edição. A temperatura neste momento em 16 graus.

Pois é, gente, o Paraná está sob alerta vermelho de tempestade, né? São 265 cidades sob esse alerta vermelho. Esse alerta foi emitido pelo Instituto Nacional de Meteorologia, o INMET, né, que emitiu esse alerta vermelho para 265 cidades do Paraná que estão nas regiões norte, noroeste, oeste, central, sudoeste e sul. A previsão de tempestades colocou os municípios destacados em grande perigo entre a meia-noite e as 23 horas e 59 minutos desta quinta-feira. Então, desde a meia-noite e seguindo até as 11 horas e 59 minutos desta quinta-feira, né, nós estamos sob alerta vermelho. Conforme orientações do INMET, há possibilidade de chuva superior a 60 milímetros em uma hora e maior que 100 milímetros no dia. Ventos também superiores a 100 quilômetros por hora e queda de granizo. Há ainda o grande risco de estragos em plantações, edificações, corte de energia elétrica e alagamentos. O Sistema de Tecnologia e Monitoramento Ambiental do Paraná, o CIMEPAR, e a Defesa Civil emitiram um boletim de gestão de risco. Eles explicam que há aumento de frequência de tempestades entre hoje e amanhã por conta de um ciclone extratropical sobre o Rio Grande do Sul e do avanço de uma frente fria pelo sul do Brasil. E nós aqui, a nossa região, também está sob esse alerta vermelho para tempestade. Os municípios de Irati, Rebouças, Rio Azul, Malé estão nessa lista dessas mais de 200 cidades. São 265 cidades com alerta vermelho de

0: tempestade. De acordo com o CIMEPAR, para Rio Azul hoje, gente, a precipitação acumulada para todo dia e também à noite está em 76 milímetros, tá? Essa é a previsão atualizada pelo CIMEPAR, são esperados 76 milímetros. A máxima na casa dos 19 graus hoje, então seguimos com chuva e friozinho, né, gente? A máxima hoje não passando dos 19 graus. Para amanhã, sexta-feira, tem mais chuva prevista. De acordo com o CIMEPAR, agora são 24 milímetros para amanhã. A temperatura já se eleva um pouco mais amanhã, chegando até os 26. No sábado, no domingo e na segunda-feira, a previsão de pancadas de chuva também, tá? Para amanhã, pro sábado, 8 milímetros, o domingo, 10 e na segunda-feira, 2 milímetros. Essa é a previsão atualizada por enquanto. Essa previsão ainda pode mudar e qualquer atualização você confere ao longo da nossa programação. Mas então hoje temos previsão de grande acumulado de chuva. E também esse alerta para tempestades. 8:06 agora. E os destaques do estado do Paraná, você confere com o correspondente da rede AERP, o Jomar Valença. Jomar, bom dia.
1: Tá chovendo aí, aqui tá chovendo.
2: Tá chovendo, Cíntia. Bom dia, Thaís Vieira e equipe. Talento Notícias, primeira edição. Bom dia a todos em Rio Azul. Quinta-feira, 10 de setembro. Chove forte em Curitiba. Nesse momento estamos com 15 graus de temperatura e a previsão é de 20 graus para a tarde de hoje. Tibagi, nos Campos Gerais, lançou um concurso fotográfico voltado à valorização das árvores e da natureza do município. A proposta é estimular moradores e visitantes a registrar espécies, paisagens e também detalhes da arborização local, usando tanto celulares quanto câmeras fotográficas. As melhores imagens serão premiadas e também poderão integrar ações de divulgação e conscientização ambiental. A iniciativa busca aproximar a população do patrimônio natural de Tibagi. E a Defesa Civil de Cascavel passou a utilizar drones para identificar e acompanhar pontos considerados vulneráveis a alagamentos, deslizamentos e outros eventos climáticos. As imagens aéreas ajudam as equipes a analisar o terreno com mais precisão e a localizar áreas que exigem ações preventivas. O levantamento também deve apoiar o planejamento de obras e medidas de proteção da população, especialmente em períodos de chuva intensa. Com chuva em Curitiba e temperatura máxima prevista para a tarde de hoje de 20 graus, Jomar Valença com as informações da rede AERP.
0: Excelente, obrigada, Jomar. Te aguardo na segunda edição. E Jomar, falando em pontos de alagamento, você ouvinte que aqui da 97, que está nos ouvindo, conta aí como que está onde você mora, na sua localidade, aí no onde você mora, como que está por aí. Se tem algum ponto de alagamento já, se tem algum ponto de alagamento se formando, manda aqui para cá no nosso WhatsApp no 999-199752, tá? Manda o nome aí da localidade, de onde você mora e também algum ponto de referência para que os nossos ouvintes consigam, né, se localizar. 8:09, daqui a pouquinho você confere as informações da Polícia Militar, que a PM atendeu na região.
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4: 8:10.
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4: 8:11.

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6: Bom dia para você que tá na companhia também do chimarrão e do café, aquele cafezinho preto para começar o dia, gente. Olha, tem mensagem aqui, participação do ouvinte, a nossa ouvinte, dizendo que no Taquari, gente, tem um ponto alagado perto do posto de saúde, tá? Então, nossa ouvinte contando aqui pra gente que próximo ali ao posto de saúde, no Taquari, tem alagamento, tá? Então, para você que estava pensando em passar por esse local, né? É importante que você se programe, né? Encontre rotas alternativas. E se você, né, aí perto da sua casa, de onde você mora, na sua comunidade, tem algum ponto de alagamento ou algum ponto que está se formando, conta pra gente aqui, manda mensagem no nosso WhatsApp.
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Em Irati, a Polícia Militar ontem foi atender uma situação por meio da Patrulha Maria da Penha. A polícia prestou apoio ao Conselho Tutelar no atendimento de uma gestante que relatou sofrer violência psicológica, moral e agressões físicas por parte do ex-companheiro. A vítima foi encaminhada para os procedimentos necessários e a Polícia Civil para solicitar uma medida protetiva de urgência. Teve furto também registrado em Irati. Ontem a polícia foi acionada para atender essa ocorrência de furto em um estabelecimento comercial. Segundo o responsável pelo local, uma quantia em dinheiro teria caído ao chão e sido recolhida por um frequentador que, na sequência, deixou o estabelecimento e se evadiu pela região da linha férrea e uma área de mata. A polícia fez buscas nas proximidades, porém o suspeito não foi localizado. Também ontem à tarde, a Polícia Militar foi até a Vila Matilde, em Irati, para registrar o furto de uma caminhonete, uma Ford F-250, de cor prata. O solicitante disse que o veículo foi estacionado nas proximidades de uma instituição de ensino e cerca de uma hora e meia depois, o proprietário foi informado pela seguradora sobre o rompimento do rastreador. Foi constatado o furto do automóvel. A PM fez buscas nas proximidades, porém, até o fechamento do boletim, o veículo ainda não havia sido localizado. É uma caminhonete Ford F-250 de cor prata.

Em Rebouças, por volta das 4:30 da tarde de ontem, a PM foi acionada em um comércio que fica na área central de Rebouças, porque haviam sido furtados alguns itens. O comerciante informou que houve a tentativa de furto, porém as câmeras do estabelecimento filmaram o ato e o homem, após ser questionado pelo proprietário, acabou devolvendo essas mercadorias. E esse homem teria saído da loja e no momento estaria em frente a um outro estabelecimento comercial. Então a polícia foi ao endereço citado e abordou o autor. Ele foi identificado e na sequência os envolvidos foram levados à delegacia da Polícia Civil para os procedimentos. Durante a madrugada, por volta da 1:30 da manhã, a polícia foi acionada pelo Hospital Dona Darcy Vargas, em Rebouças, onde um homem teria dado entrada com ferimento de arma branca. O homem estava sendo atendido com um ferimento na mão. Ele disse à polícia que estava em um bar na Vila São João, na cidade de Irati, e que se envolveu em uma briga e foi atingido por um golpe de faca. Ele não soube dar mais detalhes do local do fato e nem da autoria. A polícia, então, fez as orientações.

Em Ipiranga, também durante a madrugada, por volta das 3 da manhã, a PM foi até o Jardim Progresso, onde uma mulher foi agredida pelo ex-marido após uma crise de ciúmes. O autor do crime fugiu e estava sendo procurado. A polícia militar foi acionada para verificar uma denúncia, né, dessa briga nessa residência, e durante o deslocamento os militares interceptaram a vítima. É uma mulher que estava ali nas proximidades do cemitério municipal. Ela estava sendo acompanhada por amigos a caminho do hospital local, apresentando ferimento na perna e diversas escoriações pelo braço. Aos policiais, a vítima disse que estava em sua casa confraternizando com amigos quando o ex-marido invadiu o local e a agrediu fisicamente por motivo de ciúmes. A equipe fez buscas na casa da vítima, mas o agressor já tinha fugido. Testemunhas informaram que o suspeito correu em direção a outra vila próxima. A PM fez o patrulhamento e por toda a região, mas o homem não foi localizado. A vítima recebeu atendimento médico e foi orientada pela PM. Essas foram as principais situações que a Polícia Militar atendeu na região.

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0: 8 horas e 23 minutos.

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11: 8:26.
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17: 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Informações do sistema CNA Senar.
18: A CNA e as Federações de Agricultura e Pecuária dos Estados promovem a partir deste mês o circuito de resultados do projeto Campo Futuro 2026 nas 5 regiões do país. A série de encontros é realizada todo ano para apresentar ao produtor rural os resultados das culturas abordadas nas respectivas regiões, que incluem, entre outras informações, custos de produção e tendências de mercado. Durante a programação, serão apresentados, por exemplo, os resultados desta safra, além das perspectivas do mercado agrícola e da safra 2026-2027. Da Rádio Agência CNA Senar, Estevão Damásio.
19: Indicadores agropecuários com Diego Brião. Soja.
20: Os contratos futuros com vencimento em setembro registraram queda nos Estados Unidos na quarta-feira. Na Bolsa de Chicago, a cotação era de $12.95 por bushel. Valores no mercado físico, no Brasil, por saca de 60 quilos. Estado do Mato Grosso, cidade de Rondonópolis, R$ 145,30. Bahia, Luiz Eduardo Magalhães, R$ 143,50. E Rio Grande do Sul, não me toque, R$ 138.
4: Boi Gordo.
20: Em São Paulo, na B3, os contratos com vencimento em setembro eram negociados ao final da quarta a R$ 363,20 por arroba. Houve elevação de 0,25% no dia. Boi à Vista, no Mato Grosso, em Cuiabá, R$ 321 por arroba.
4: Café.
20: Os contratos futuros de café arábica com entrega prevista para setembro terminaram a quarta-feira em Nova York, nos Estados Unidos, em elevação. A cotação era de R$ 2.153,41 por saca de 60 quilos. No Brasil, no mercado físico, valores do café arábica tipo 6 por saca de 60 quilos. Minas Gerais, Varginha, R$ 1.670 e São Paulo Franca, R$ 1.650.
4: Milho.
20: Valores no mercado físico por saca de 60 quilos. Paraná, Marechal Cândido Rondon, R$ 58. Valor em estabilidade na comparação com a cotação anterior. E Goiás, Rio Verde, R$ 62. Também em estabilidade.
4: Laranja.
20: Os contratos futuros de suco de laranja com entrega prevista para setembro terminaram a quarta em Nova York em queda. A cotação era de US$ 128,35 por libra peso. Valor da caixa de 40 quilos e 800 gramas de laranja a prazo na indústria. Estado de São Paulo, R$ 30,92 em elevação.
4: Uva.
20: Valores no mercado físico. Rio Grande do Sul, região serrana, tipo Itália, Rubi, média semanal, R$ 9,38 por quilo em queda. E Pernambuco, tipo Isabel, preço médio comercial, R$ 100 por caixa de 18 a 20 quilos em estabilidade.
4: Algodão.
20: Valores do algodão em pluma, por arroba, Mato Grosso Sorriso, R$ 136,63 em estabilidade, e Bahia, região oeste, R$ 143,67 também em estabilidade.
4: Cacau.
20: Os contratos futuros de cacau com entrega prevista para setembro terminaram a quarta em Nova York em elevação. A cotação era de US$ 5.924 por tonelada. Valores do cacau no mercado convencional, Bahia R$ 317 por arroba em queda e Pará R$ 15 por quilo em estabilidade.
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11: Nossa ouvinte, a Eliane da Vila Barã, participando e perguntando em relação ao sol, gente, quando é que vamos ver um sol? Olha, Eliane, de acordo com previsão do Semepar, até segunda-feira ainda temos previsão de pancadas de chuva, tá? Essa chuva vai diminuindo, na segunda-feira apenas 2 milímetros, podemos ter céu parcialmente nublado, com pancadas de chuva na segunda-feira. Aí na terça e na quarta-feira, se a previsão se cumprir, devemos ter uma trégua nessa chuva e ter dias ensolarados. Está na terça e na quarta-feira, dias 15 e 16 de setembro, segundo o que promete a previsão, essa chuva dá uma trégua e a gente pode acabar vendo um solzinho, viu, Eliane? Devemos ter céu claro, então, na terça e na quarta-feira. Na quinta, já a previsão de um tempo mais nublado. E lá na sexta-feira, dia 18, já temos o retorno de mais alguns dias aí com pancadas de chuva. Essa previsão pode mudar, né? E as atualizações vamos sempre trazendo para você aqui na programação. Mas a princípio, esse retorno da chuva lá na sexta-feira, dia 18, é pouca coisa, viu, gente? O grande acumulado está nesta semana, hoje, né? 76 milímetros, amanhã 24 milímetros. E também no sábado, pancadas de chuva. Mas olha, desses 76 milímetros, uma boa parte já caiu durante a madrugada. Tivemos chuva durante a madrugada, então uma parte desse acumulado já caiu ainda durante a madrugada. Abraço para o nosso ouvinte, o Jailson Barros dos Santos, que está na sintonia com a gente também. Uma excelente manhã para você. Hoje é dia de Estação História com Diego Brião. Ataques terroristas de 11 de setembro nos Estados Unidos completam 25 anos.
20: Os ataques terroristas realizados no dia 11 de setembro do ano de 2001 contra os Estados Unidos foram um indiscutível marco para o mundo ocidental. Quase 3 mil pessoas foram mortas em decorrência de 4 ações terroristas que foram realizadas simultaneamente. Eu sou o jornalista Diego Brião e o Estação História é uma produção RWCast, que é a central de podcasts do grupo Rádio Web. Te convido para, a partir de agora, relembrarmos os ataques terroristas de 11 de setembro de 2001 nos Estados Unidos. 4 aviões que faziam voos dentro do território do país norte-americano foram sequestrados na manhã daquela terça-feira. 3 deles completaram o objetivo dos terroristas. 2 se chocaram contra as torres dos prédios comerciais conhecidos como World Trade Center, na ilha de Manhattan, na cidade de Nova York, no estado de mesmo nome. E outro contra o Pentágono, que é a sede do Departamento de Defesa do país, situado em Arlington, no estado da Virgínia. A 4ª aeronave, que teria como destino a Casa Branca, em Washington, D.C., teve o controle recuperado por passageiros e caiu em uma zona rural no estado da Pensilvânia.
12: Al-Qaeda, quem comete os atentados, tinha como líder, né, o Osama Bin Laden, que havia sido treinado nos anos 90 e financiado o grupo no início dos anos 90, justamente pelos Estados Unidos, como um fator de desestabilização no Afeganistão contra a União Soviética, né? A gente tem a saída da União Soviética um pouquinho antes do desmantelamento no Afeganistão por uma resistência da Al-Qaeda, que estava sob a tutela do Talibã, que era um regime fundamentalista, extremista, e que hoje volta ao poder em 2021, praticamente 20 anos depois dos atentados, né? E que deu guarida à Al-Qaeda. São elementos diferentes, mas o qual os Estados Unidos tinham algum tipo de relação, seja de tensão, algum tipo de parceria. Adicionalmente a isso, a gente tem no começo dos anos 90 as guerras no Oriente Médio, que tiveram um papel, eu diria, fundamental dos Estados Unidos, sobretudo no Iraque, o mesmo Iraque que será invadido e atacado em 2003 pelos Estados Unidos na guerra ao terror, né? Em que cria um ambiente, digamos assim, durante essa década dos anos 90 até 2001, de hostilidade à presença norte-americana na região, né? Mas, de novo, era um período em que nós temos conflitos, sobretudo de caráter local barra regional, muito diferente do que nós temos hoje, por exemplo, a guerra contra o Irã, né? A guerra entre Estados Unidos e Israel contra o Irã, a própria guerra que acontece na faixa de Gaza, né, em resposta de Israel aos ataques do Hamas, que tem uma participação dos Estados Unidos, ou até mesmo a guerra na Síria, que dura pelo menos ali de 2011 até 2024, com a queda do Bashar al-Assad. Era uma outra conjuntura. Essa presença dos Estados Unidos não era tão direta quanto nos dias de hoje, mas que suscita esse ambiente de hostilidade aos Estados Unidos e que serve como um dos motores para, né, uma das razões para a Al-Qaeda atacar Nova York, Washington, né, no dia 11 de setembro de 2001.
20: Roberto Ibel, professor de Relações Internacionais da Escola Superior de Propaganda e Marketing, ESPM, concedeu entrevista ao Estação História. Ainda em 2001, a invasão dos Estados Unidos ao Afeganistão teve início. Foram praticamente 2 décadas de presença norte-americana neste país asiático.
12: Foi um momento de ruptura nas relações internacionais. Aquele mundo que existia até o 11 de setembro de 2001, ele muda literalmente de uma manhã para outra, né? De um dia para o outro, a gente tem uma nova configuração. Pela primeira vez a gente tem, de maneira clara, uma guerra que não é entre estados, que era o padrão, era o comum. Lembra? A gente está vindo de uma guerra fria, que era entre 2 superpotências e seus estados satélites, né? É uma guerra, como os Estados Unidos vai nominar naquele momento, ao terror, contra um grupo terrorista, uma organização terrorista que não tem a cara de um estado. Ela estava, assim, sob a tutela de um regime extremista no Afeganistão, mas não era um Estado, diferentemente do Estado Islâmico, por exemplo, 10 anos depois. Então é um marco nas relações internacionais, porque é uma ruptura. Nós consideramos, no âmbito das relações internacionais, como um dos elementos que leva ao surgimento do multilateralismo, né? Então, a consolidação de uma multipolaridade, vários polos de poder e do próprio multilateralismo, vários atores internacionais que influenciam a agenda internacional a partir do 11 de setembro.
20: No Oriente Médio e arredores, as consequências dos ataques terroristas de 11 de setembro de 2001 seriam sentidas ao longo dos anos e décadas seguintes.
12: Isso não acontece no dia 11, mas inicia-se naquele período. E para o Oriente Médio, eu gosto de dizer que é o momento que o Oriente Médio ele ingressa em uma conjuntura de contínua instabilidade, né? Desde 2001 até hoje, a gente tem processos de guerras, de conflitos sucessivos, né? Um atrás do outro, quando não concomitantes, né? Guerra no Afeganistão em 2001, guerra no Iraque em 2003, né? A segunda e a terceira intifada em Gaza, né? Nos territórios palestinos, no começo dos anos 2000, Primavera Árabe 2008, guerra civil na Síria 2011, né? Guerra contra o Irã agora em 2026, né? Em que traz um contexto de instabilidade e a dificuldade de uma consolidação de uma potência hegemônica na região. Você tem uma disputa hegemônica, ou seja, entre Estados Unidos, Rússia e China, indiretamente, e uma disputa de potências regionais, a saber, Israel, Arábia Saudita, Turquia e Irã, que controlam não apenas o contexto geopolítico, mas as narrativas da própria região.
20: A quantidade de mortes nos ataques terroristas chegou a 2.977, além dos 19 terroristas. Origens das informações utilizadas ao longo desta edição: portais do governo dos Estados Unidos e da Organização das Nações Unidas, ONU, além da entrevista concedida pelo professor Roberto Ibel, da ESPM. Produção, reportagem e edição, Diego Abreão.
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2: 8 horas e 41 minutos.
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4: Quinta-feira, 10 de setembro de 2026. Este é o Giro de Notícias. Eu sou Norberto Notari e você acompanha os destaques do momento. O deputado federal do PL de São Paulo, Mário Frias, e Karina Gama, produtora do filme que conta a história de Jair Bolsonaro, são alvos, nesta manhã, de mandado de busca e apreensão em operação da Polícia Federal, que investiga o financiamento do trabalho cinematográfico. As diligências miram mais 20 pessoas. No STF, o inquérito está sob relatoria do ministro Flávio Dino. Presidente do Supremo Tribunal Federal, ministro Edson Fachin, revogou a relatoria de Alexandre de Moraes do inquérito das fake news, instaurado desde 2019. A partir de agora, os trabalhos deste tema estão sob responsabilidade da presidência. A medida tem efeito a partir de hoje. O Instituto Nacional de Meteorologia publicou um aviso de alerta vermelho de grande perigo de tempestades nas regiões sul e centro-oeste do país para esta quinta. De acordo com o alerta, a previsão é de que as regiões vão ser atingidas por fortes chuvas, ventos superiores a 100 km por hora e queda de granizo. Um dos pilotos do avião cargueiro da Amazon Prime Air, que caiu em Miami no último domingo, alertou que a aeronave estava voando rápido demais. Isso teria acontecido pouco mais de um minuto antes de tocar a pista e acabou ultrapassando. As informações são do Conselho Nacional de Segurança nos Transportes dos Estados Unidos. O acidente deixou 5 mortos e 5 feridos. A Academia Brasileira de Cinema anunciou 6 filmes pré-selecionados para representar o Brasil na disputa por uma vaga na categoria de melhor filme internacional do Oscar 2027. Estão entre os pré-selecionados 100 Dias de Carlos Saldanha, A Fabulosa Máquina do Tempo de Lisa Capa, A Natureza das Coisas Invisíveis de Rafaela Camelo, Feito Pipa de Alain Deberton, Nosso Segredo de Grace Passou e Vicentina Pede Desculpas de Gabriel Martins. Agora a comissão responsável pela escolha vai definir qual dos 6 títulos será o representante brasileiro na premiação. Isso deve acontecer na próxima semana. O Corinthians arrancou um empate com os Estudiantes na Argentina e vai decidir em casa a vaga para as semifinais da Libertadores. Também pelas quartas, o Palmeiras venceu em São Paulo a LDU por 1-0. Hoje o Flamengo enfrenta o Independiente del Valle e pela Sul-Americana o Santos venceu o Atlético Mineiro por 2-0. 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Trabalhos técnicos, Mário Melo.
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6: Paris, 10 de setembro de 2026. Estes são os destaques desta quinta-feira. O calor no mês de agosto atingiu níveis jamais registrados no planeta. O relatório mensal do Serviço Meteorológico Europeu Copérnicos afirma que foi o verão mais quente vivido na Europa Ocidental. O Instituto salienta que os seres humanos não tiveram temperaturas tão altas há pelo menos 100 mil anos. De Nova York a Tóquio, passando por Roma e Nova Delhi, o verão de 2026 foi marcado por temperaturas extremas em todo o hemisfério norte. Em comunicado, o secretário-executivo do braço da ONU para o clima, Simon Steele, afirmou que enquanto a humanidade continuar queimando quantidades colossais de carvão, petróleo e gás, a poluição gerada vai continuar superaquecendo o nosso planeta. Os rebeldes Houthis do Iêmen, apoiados pelo Irã, assumiram nesta quinta o controle da cidade estratégica de Mokhra, no Mar Vermelho, e avançam em direção ao Estreito de Bab el-Mandeb. Essa passagem que liga a Ásia à Europa ganhou importância desde o início da guerra no Oriente Médio, com o bloqueio do Estreito de Hormuz pelo Irã, do outro lado da península. A Arábia Saudita realizou cerca de 40 ataques aéreos no Iêmen nas últimas horas, após recentes bombardeios dos rebeldes contra o reino, aliado dos americanos. O Banco Central Europeu deve elevar as taxas de juros no bloco diante da disparada dos preços da energia e o risco de aumento da inflação. Analistas esperam que a principal taxa básica deve subir de 0,25% para 2,5% ao final de uma reunião de política monetária em Berlim. O barril de Brent, referência no mercado internacional de petróleo, voltou a ultrapassar a marca de $100 na quarta-feira. As pesquisas apontando uma derrota nas eleições legislativas de meio mandato nos Estados Unidos em novembro, o presidente Donald Trump prometeu um dividendo de $5,000 para cada americano adulto se o Partido Republicano vencer o pleito. Ele não detalhou como pretende financiar a medida, que seria bilionária. Em uma convenção inédita do partido em Dallas, Trump pediu a mobilização dos eleitores nas urnas e disse que, na hora do voto, imaginarem o rosto dele nas cédulas. As pesquisas de intenções de voto antecipam resultados negativos para os republicanos, que enfrentam a crescente insatisfação dos americanos com o custo de vida no país e a guerra contra o Irã. 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De Paris, Rádio França Internacional, em parceria com a agência Rádio Web.
1: Ponto final da primeira edição de hoje. Daqui a pouquinho nos encontramos no Interligados. Até já.
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Era um belo dia de sol, final de tarde. O senhor Mário, um velho caminhoneiro, chega em casa todo orgulhoso e chama a sua esposa para ver o lindo caminhão que comprara depois de longos e árduos 20 anos de trabalho. Era o primeiro que conseguia comprar depois de tantos anos de sufoco e estrada. A partir daquele dia, finalmente seria seu próprio patrão. Trazendo sua esposa pela mão, felizes da vida, chegam à porta de casa e encontram seu filhinho de 6 anos, o mais novo, martelando alegremente a lataria do reluzente caminhão. Num ímpeto, tomado pela ira e aos berros, pergunta o que o filho estava fazendo e, sem hesitar, completamente fora de si, martela impiedosamente a mão daquele garotinho na calçada, que se põe a chorar desesperadamente, sem entender o que estava acontecendo. A esposa do caminhoneiro corre em socorro do filho, mas pouco pôde fazer. Chorando junto à criança, consegue trazer o marido à realidade e juntos levam o garoto ao hospital para cuidar dos ferimentos provocados. Passadas várias e várias horas de cirurgia, o médico, desconsolado e bastante abatido, chama os pais e informa que as dilacerações foram de grande extensão e que os dedinhos da mão da criança tiveram que ser amputados. Mas o menino era forte e resistira bem a um ato cirúrgico, devendo os pais aguardá-lo no quarto enquanto se recuperava da sedação. Ao acordar, o menino, ainda sonolento, esboçou um sorriso e disse ao pai: "Papai, me desculpe. Eu só queria consertar seu caminhão, como você me ensinou outro dia. Não fique bravo comigo." O pai, com os olhos rasos d'água e profundamente arrependido, deu um forte abraço no filho e disse que aquilo não tinha mais importância. Não estava bravo e sim arrependido de ter sido tão duro com ele, e que a lataria do caminhão nem tinha estragado tanto assim. Então, o garoto, com os olhos radiantes, perguntou: "Quer dizer que não está mais bravo comigo?" "É claro que não", respondeu o pai. Ao que o menino pergunta: "Se estou perdoado, papai?"

O senhor pode devolver meus dedinhos? Triste, né? Pesado. E essa é uma mensagem, querido ouvinte, só para te lembrar. Cuide dos seus atos. Cuidado com o que você faz na hora da raiva. São nossas atitudes frente às diversas situações que fazem toda a diferença. Se você não souber controlar a sua reação diante desses momentos, você pode passar a vida toda recolhendo os cacos das suas atitudes, tentando consertar coisas que você estragou nesses momentos de raiva. Nos momentos de raiva cega, podemos machucar e machucar muito as pessoas que amamos. Muitas vezes não podemos fazer nada. Não podemos fazer nada para sarar, não tem como voltar atrás. Nos momentos de raiva, tente parar um pouquinho. Respirar, pensar em suas atitudes. Pois esse pequeno instante de clareza pode evitar que os danos das nossas atitudes impensadas sejam irreversíveis. Não há nada pior que o arrependimento e a culpa. Por isso pense nisso. A maior causadora das grandes mágoas e arrependimentos é a raiva. A raiva nos cega, nos faz brigar, dizer coisas horríveis, nos faz agir sem querer. Faz com que a gente não pense no resultado do que estamos fazendo, no que dissemos, magoando, machucando o próximo e, consequentemente, a nós mesmos. Não deixe a raiva dominar você. Pense antes de falar e, principalmente, pense antes de agir. Eu sei, não é uma tarefa fácil controlar a nossa ira, a nossa raiva, no calor da emoção, mas pare. Pare antes de tomar qualquer atitude. Isso vale para todas as situações, tá? Aqui a história foi só um exemplo entre pai e filho, entre o pai e a criança, mas isso vale para todas as situações da nossa vida. Seja no trabalho, na convivência familiar, no trânsito. Calma, respira. Não saia tomando atitudes impensadas. E que você tenha um ótimo dia. Reflita, respire, pense antes de agir.

Oi, bora! Gente, quinta-feira, dia do que você sabe, né? De relembrar, matar a saudade. Daqui a pouquinho viajamos lá pro passado no TBT Musical. Mas por enquanto, as mais atuais pra gente começar o programa de hoje. E você vai mandando mensagem pra cá no 999-199752. Me conta como que você está, tudo bem? Tudo jóia? O que anda fazendo nesta quinta-feira de chuva, hein, gente? Previsão de bastante chuva para hoje. Já tivemos chuva durante a madrugada e tem mais chuva prevista ao longo de todo o dia e também da noite. Se cuida, hein? Se cuida, tem alerta de tempestades pro estado do Paraná. O Paraná está sob alerta vermelho de tempestades. Agora são 9:10 da manhã, desejo coisas boas para você nesta quinta-feira. Enquanto você participa, manda sua mensagem, escolhe a sua favorita para hoje. Vamos curtir? Vamos curtir música? Ana Castela, Simone Mendes chegando por aqui. Não vai ver nunca. Meu bom dia para você.

0: Então, se você gosta de curtir as mais antigas, fica aí, porque eu já volto com o TBT.
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0: Dia favorito da semana por aqui, sempre é o TBT. Pra matar a saudade, na quinta-feira, viajar lá pro passado. E com esse tempinho, esse clima chuvoso, né, gente? É bom também viajar lá pro passado, aquele sentimento, gostinho de nostalgia. Olha só, tem indicação aqui do ouvinte. Deixa eu ver quem tá mandando mensagem aqui. Pedindo música do Leonardo. A Márcia, lá do Porto Soares. Márcia, meu beijo carinhoso pra você. Pessoal do Porto Soares. Ela diz que tá fazendo faxina e ouvindo aqui a programação da Talento e pediu uma música do cantor Leonardo pra curtir, com certeza, viu, Márcia? A gente vai começar o TBT de hoje com a sua indicação, com o cantor Leonardo. Tem indicação também para a música Mil Corações, do Gian Giovanni. É a Cris Castilho, do Terra Nova. A Cris sempre participa do TBT e faz excelentes escolhas, viu, Cris? Beijo pra você, pessoal do Terra Nova. De Paulo e Paulino vai ter por aqui também. Pro Antônio Schneider, de Rio Azul dos Soares. Ele disse que é para todos os ouvintes e para mim também. Obrigada, viu, Antônio? Um abração para você. Obrigada pelo carinho da sintonia. Daqui a pouquinho a gente curte uma com de Paulo e Paulino. Dário, bom dia para você. Obrigada aqui pela confirmação da audiência. Bom saber que você tá sempre na sintonia. O Paulo indicou a música Sinônimos. Boa quinta, abençoada quinta para você também, Paulo. E assim nós vamos então, gente, com o TBT para matar a saudade. Cantor Leonardo, Liga Lá em Casa, é um dos grandes clássicos românticos da carreira solo do cantor, lançada no álbum Quero Ser Seu Amigo em 1999. A música carrega aquela sofrência sertaneja raiz, sabe? Falando sobre saudade, arrependimento e a dificuldade de lidar com o fim de um relacionamento, implorando para que o outro dê um sinal de vida. Com uma interpretação marcante e cheia de sentimento, a faixa se tornou presença obrigatória nos programas de rádio e no coração dos fãs da música sertaneja romântica dos anos 90 e 2000. É o som perfeito para reviver a nostalgia de um tempo em que o romantismo dominava as paradas de sucesso.

0: Ponto Final, interpretada por Di Paulino, lá em 2015, lançamento, viu, gente? Faz tempo já, o tempo passa, parece que foi ontem, né? Abraço pra nossa ouvinte Silvana, que tá na sintonia, também beijão pra dona Joana da Silva, da Vila Diva, um grande abraço, viu, dona Joana? Ela pediu Roberto Leal. Com a gente também a Laura Domingues, pedindo, se possível, Rick Renner pra ouvir, pra curtir. Chegando mais mensagem por aqui também. Oi, Thaís, tô na sintonia. Tô fazendo faxina em casa com chuva mesmo e tô ouvindo você, a Rosângela. Oi, Rô, bom dia, beijo. Olha só, gente, intervalo rápido e eu volto já com mais um bloco do TBT pra matar a saudade.
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0: Para quem pediu Rick Renner, vamos com essa aqui lá do ano de 2004. Eu mereço.

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1: Agora vamos para 1985 com o trio Parada Dura, com a música As Andorinhas. Indicação do ouvinte por aqui. Abraço para Margarete.

0: Essa foi pra fechar o TVT de hoje. Na próxima quinta tem mais. Abração pra Margarida, pra Elizabeth, Antonina. A Silvana na sintonia. Gente, ponto final da edição de hoje. Agora você fica com o padre Reginaldo Manzotti. E aí, após o padre, eu volto com o nosso momento dos pedidos de orações. Até daqui a pouco.
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Louvado seja nosso Senhor Jesus Cristo. Para sempre seja louvado, queridos filhos e filhas, que a paz do Senhor esteja com você. Nós estamos no sétimo dia da novena da exaltação da Santa Cruz. Mas hoje é quinta eucarística e vamos juntos dizer: graças e louvores se deem a todo momento ao Santíssimo e Diviníssimo Sacramento. Filhos queridos, povo amado de Deus, quero saudar a todos a partir da Rádio Evangelizar, de onde tudo começa, as rádios irmãs, cujos nomes cito neste momento. Saúdo a você pela TV Evangelizar, sinal digital em todo o país, em várias cidades, canal aberto, pelo YouTube, Padre Manzotti Oficial, pelos aplicativos da Associação Evangelizar é Preciso e todas as plataformas digitais. Filhos amados e povo querido, vamos juntos passar esta hora abençoada. Em nome do Pai, do Filho e do Espírito Santo. Amém. Naquele tempo, Jesus falou aos seus discípulos: a vós que me escutais, eu digo: amai vossos inimigos e fazei o bem aos que vos odeiam. Dizei: bendizei os que vos amaldiçoam. E rezai por aqueles que vos caluniam. Se alguém te der uma bofetada numa face, oferece também a outra. Se alguém te tomar o manto, deixa-o levar também a túnica. Dá a quem te pedir. E se alguém tirar o que é teu, não peças que o devolva. Escutem agora. O que vós desejais que os outros vos façam, fazei-o também vós a eles. Se amais somente os que vos amam, que recompensa tereis? Até os pecadores amam aqueles que vos amam. E se fazeis o bem somente aos que fazem o bem, que recompensa tereis? Até os pecadores fazem isso. E se emprestais somente àqueles a quem esperais receber, que recompensa tereis? Até os pecadores emprestam aos pecadores para receber de volta a mesma quantia. Ao contrário, amai vossos inimigos, fazei o bem e emprestai sem esperar coisa alguma em troca. Então, a vossa recompensa será grande e sereis filhos do Altíssimo. Porque Deus é bondoso também para o ingrato e os maus. Sede misericordiosos, também como vosso Pai é misericordioso. Não julgueis, e não sereis julgados. Não condeneis, e não sereis condenados. Perdoai, e sereis perdoados. Dai, e vos será dado. Uma boa medida, calcada, sacudida, transbordante, será posta em vosso colo. Porque com a mesma medida com que medirdes os outros, vós também sereis medidos. Senhor, o teu evangelho nos fala claramente como agir como um cristão. E para isso, é preciso uma decisão diária, uma conversão constante. Senhor Jesus, hoje, exaltado de modo especial na sua presença real na Eucaristia,

Nós pedimos esta graça de compreender este evangelho e assim viver. Senhor Deus, aumentai a nossa fé e ajudai-nos, Senhor, ajudai-nos a viver este evangelho, que entendamos não fazer aos outros aquilo que não gostaríamos que fizesse a nós mesmos. Ou de forma positiva, como diz o texto, o que vós desejais que os outros vos façam, fazei-o também vós a eles. Senhor, que nós saibamos amar nossos inimigos e rezar pelos que nos fazem mal. Senhor, nós nos colocamos na tua presença. Ensina-nos a não julgar o próximo. O evangelho de hoje pode ser retomado várias vezes. Eu quero colocar neste momento que rezemos por aqueles que mais precisam. Rezemos por aqueles que mais necessitam. E eu quero rezar. Rezo, Senhor, pelos que estão doentes. E você que está doente ou vai fazer uma cirurgia, está por fazer um exame difícil, coloque-se na presença de Jesus Eucarístico e diga: Senhor, nessa presença real de Jesus, e diga: me liberte, Senhor, desta doença que tanto me faz mal. Senhor Deus, Jesus amado, tenha misericórdia de mim. Tenha misericórdia desta pessoa que os exames não estão dando bom diagnóstico.

0: alguém está doente. Senhor Jesus, olhai esta mulher que está com a mão no ventre, pedindo a graça de uma gravidez. Senhor Jesus, nós te pedimos, clamamos. Nós clamamos, Senhor, por essas pessoas e de modo particular, esta pessoa que está neste momento com a mão sobre a dor, que está pulsando como coração, latejando, por estas pessoas que vão ser submetidas à cirurgia. Rezamos neste momento pelos que estão desempregados, endividados. Olhai, Senhor, e tenha misericórdia do teu povo que reza, que clama. Tende misericórdia e bondade, Senhor. Nós só começamos o programa. Nós vamos para o intervalo e voltamos já. Volte comigo.
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2: 10:10.
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12: México. Eu estou vendo alguns nomes que já estão neste livro. E que tal o seu nome, o nome de sua família, estar lá? É, lembrando que você pode fazer também pelo Pix, que é o CNPJ do Santuário, 76-648-500-004355. Você pode fazer pelo QR Code, que está na sua tela. Ajude-nos a pintar, reformar e deixar a casa da mãe de Guadalupe acolhedora e bonita para receber, confortável com a climatização, para receber os peregrinos. Muito obrigado. Clécio, que a paz de Jesus esteja com você.
13: Amém. Bom dia, padre.
12: Deus abençoe. Você fala da onde, Clécio?
13: Rui Barbosa, Rio Grande do Norte.
12: Rui Barbosa, Rio Grande do Norte, como você me acompanha?
13: 16.1 e também temos também a 98.
12: A TV Evangelizar, tá certo, isso. Canal 16.1 e Rádio FM 98, isso aí?
13: 98, verdade.
12: Tá certo. Diga lá, Rui.
13: Quero contar um testemunho, padre, fazer um pedido de oração.
12: Pois não, então conte o testemunho primeiro.
13: Padre, em 2018 foi descoberto um tumor na cabeça, na região da hipófise.
12: Certo.
13: E muita dor de cabeça, foi feita uma cirurgia.
12: Certo.
13: E depois de algum tempo, 2021, o tumor voltou, foi feita outra nova cirurgia.
12: Puxa vida.
13: E o tumor voltou de novo. Eu encontro com o tumor novamente, perdi uma parte da visão do meu olho esquerdo na segunda cirurgia. E mexe com meus hormônios todos, mas estou confiante em Deus que talvez eu vou passar por uma nova abordagem cirúrgica.
12: Entendi.
13: Mas Deus aí na frente de tudo.
12: Claro. Então, ao mesmo tempo, vamos dizer, agradecer a Deus e ao mesmo tempo pedir que ele continue a iluminar você, os médicos, e seja o que for, que seja para a tua saúde. Então diga, graça recebida.
13: Graça recebida,
12: é graça
13: testemunhada.
12: Toca o sino.
13: Toca o sino, sacristão.
12: Mas continue rezando e diga comigo, Jesus.
13: Jesus.
12: Pelas tuas santas chagas.
13: Pelas tuas santas chagas.
12: Eu te louvo e agradeço.
13: Eu te louvo e agradeço.
12: Por todo o tratamento que tive.
13: Por todo o tratamento que tive.
12: E peço, Jesus.
13: E peço, Jesus.
12: Que permaneça comigo.
13: Que permaneça comigo.
12: Que eu possa ter forças.
13: Que eu possa ter forças.
12: Fortaleza espiritual.
13: Fortaleza espiritual.
12: Para enfrentar todos os desafios.
13: Enfrentar todos os desafios.
12: Eu te entrego a minha saúde.
13: Eu te entrego a minha saúde.
12: Amém.
13: Amém.
12: Para quem você quer pedir oração também?
13: Padre, eu quero pedir para minha mãe que se encontra com Alzheimer.
12: O nome da mãezinha?
13: Josefa Pereira.
12: Josefa Pereira. Que mais?
13: Quero pedir pela minha filha Lorena que terminou o curso de psicologia, mas ainda não conseguiu emprego. Para que o senhor possa abrir a porta do emprego para ela.
12: Está aqui.
13: Também quero pedir pela minha esposa Luísa, pela minha filha Clésia.
12: Luísa, Clésia.
13: Isso.
12: Tá certo. Que Deus abençoe Rui Barbosa, Clécio de Rui Barbosa, Rio Grande do Norte. Nos acompanha pela TV Evangelizar, canal 16.1. Também nos transmite a rádio 98 FM de Natal. Ao arcebispo Dom João Santos Cardoso, da Arquidiocese de Natal. Filhos queridos, eu quero dizer para você que você ocupa um lugar muito especial em nosso coração. Nós estamos exatamente em profundo agradecimento. Você tem um lugar em nosso coração que brotou de uma leitura orante, dai-nos um lugar em nossos corações. E eu convido você, por saber que você está em nosso coração, mandar as suas intenções. É uma forma de acolhê-los e agradecê-los. Faça isso através do QR Code que está na tela. Direcione a câmera do seu celular e você vai mandar as intenções. Também através do 0800 410 6060, ou mandando um WhatsApp 41 3221 6060. Confie sua intenção, a obra evangelizar é preciso. Aqui você tem um lugar no nosso coração. Queremos rezar com você e por você. Luciana, que a paz de Jesus esteja com você, Luciana.
14: A sua bênção, padre.
12: Deus abençoe. Bom dia. De onde você fala?
14: Divinópolis, Minas Gerais.
12: Meu abraço, Divinópolis, querido. Minas Gerais, como é que você me acompanha aí?
14: Pela 100.5, Rádio Candidez.
12: Meu abraço, Rádio Candidez. Diga lá, filha.
14: Ô, padre, eu quero dar dois testemunhos e fazer um pedido de oração. Você tem objetivo?
12: Comece pelo testemunho.
14: O testemunho é da minha filha, ela mora lá no Ceará.
12: Tá.
14: E o ano passado, ela foi fazer uma cirurgia de pedra na vesícula.
12: Sim.
14: Aí a primeira cirurgia deu errado. Ela teve que ir pro CTI, tomou sangue, o dreno foi parar no estômago, botaram o dreno errado. Aí ela foi entubada, aí depois entubou, aí tinha que ser transferida para outro hospital para fazer outra cirurgia.
12: Certo.
14: Aí, padre, no dia é difícil aparecer vaga, mas aí no dia eu liguei aí, pedi oração.
12: Amém.
14: Aí no mesmo dia apareceu a vaga e ela foi transferida.
12: Certo.
14: E assim que chegou lá no hospital, já foi passada a cirurgia.
12: Louvado seja Deus.
14: Amém. Aí o padre foi, restaurou, cortou um pouquinho do intestino dela, mas o médico restaurou lá. Ela foi para o CTI. Aí, padre, a cirurgia dela foi 3 horas da tarde, mesmo na hora do peso.
12: Amém. Tudo é deucidência, tudo providência divina.
14: Aí, padre, eu fui para casa de bicicleta. Quando chegou no caminho, eu caí mesmo debaixo de uma árvore.
12: Meu Deus.
14: É. Aí, foi, parece que Deus falou comigo assim, é pra você escutar o texto.
12: Certo.
14: Aí eu sentei lá, escutei o texto. Aí acabei de chegar em casa. Quando eu cheguei em casa, o meu genro mandou mensagem e falou: a cirurgia foi um sucesso. Amanhã ela já vai pro quarto.
12: Graça recebida?
14: É, graça testemunhada. Toca o sino, sacristão.
12: Deus abençoe, Luciane. Eu sei que você tem pedidos de oração. Por favor, vamos falar fora do ar. E você fala com a nossa telefonista e deixa os nomes que eu colocarei aqui. Eu vou para o intervalo e eu volto, gente, povo querido, amado. Volto com a leitura orante. Tá aí, ó, Luciana de Divinópolis, Minas Gerais. Acompanha pela rádio Candidez FM. Lá também a rádio Divinópolis FM. Dom Giovanni Luiz da Silva, da Diocese de Divinópolis. Volte comigo, povo de Deus.
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0: Querido povo de Deus, eu falava com a dona Luciana, as intenções estão aqui, serão levadas no altar do Senhor, aquilo que eu falei é a mais pura verdade. Você tem um lugar em nosso coração, então você pode ligar 0800 410 6060, mandar um WhatsApp 41 3221 6060. E missas serão celebradas, adorações, terços e tudo mais. Hoje eu celebro em horário alternativo, tem a missa no meio-dia, mas eu presido a Santa Missa às 16h e às 17h30. Todos são convidados. E nós estamos nessa expectativa preparativa. Faltam 11 dias para a festa de Jesus das Santas Chagas. Faltam 11 dias. Curitiba, região metropolitana, se organize do dia 21 a dia 27. Você de todo o Brasil, escolha um dia, venha, organize caravana, dá tempo ainda de fazer um ônibus, dá tempo ainda de fazer uma lotação, uma van, e venha juntos celebrar. Segunda, começa ao meio-dia, terça, quarta, São Pio de Pietrelcina, quinta começa o trido, sexta-feira nós temos à noite um show de evangelização, no sábado nós temos a Via Sacra Ensenada e a nossa procissão pelas ruas de Curitiba, Deus manifestando curas, milagres e prodígios, e no domingo as chagas dolorosas. Por isso, se organize para a festa das Santas Chagas do dia 21 a dia 27. E filhos amados, hoje nós vamos à leitura orante concluindo a segunda carta de Paulo aos Coríntios. Hoje a conclusão. Bíblia aberta. Cartilha de oração. Capítulo 13. 2 Coríntios capítulo 13. E vou fazer uma leitura salteando alguns versículos. Concluiremos hoje a segunda carta aos Coríntios. Esta já é a terceira vez que eu vou visitá-los. E Paulo continua. Quero dizer uma coisa, versículo 2. A vocês que pecaram no passado e a todos os outros. Durante a minha segunda visita, eu já tinha dito isso. Agora que estou longe, repito. Na próxima vez que eu for, não vou ter pena de ninguém. Por que essa intransigência de Paulo? Vamos entender neste texto. Versículo 4. Porque embora tenha sido crucificado em estado de fraqueza, Cristo vive pelo poder de Deus. Agora, veja bem, assim nós também, unidos com Ele, somos fracos. Porém, em nossa convivência com vocês, estaremos ligados com Cristo vivo. E teremos o poder de Deus para agir. Paulo faz uma exortação que vale para eles e vale para nós. Versículo 5. Examinem-se. Examinem-se. Reflitam. Pensem. Avaliem. Eu estou usando vários sinônimos. Para descobrir se vocês estão firmes na fé. A palavra vale hoje. Examinem-se. E agora falo na primeira pessoa. Ei, você que está me vendo pela TV, você que está me ouvindo pelo rádio, faça um exame de sua vida e se pergunte: eu sou uma pessoa firme na fé? Responda. Mais do que palavras, olhe para o dia a dia. Diante de um problema, Você xinga Deus? Solta palavrões? Diante das dificuldades, recua? Abandona a comunidade? Diante de um silêncio de Deus, você acusa a inexistência de Deus e não entende que o silêncio não é ausência? A pergunta hoje, e eu vou colocar nas redes sociais, no Instagram, este versículo, este primeiro: examinem-se para descobrir se vocês estão firmes na fé. E a pergunta vai ser: como perceber se estamos ou não firmes na fé? Gente, isso é muito importante. Firmeza. Paulo diz: eu não vou ter pena de vocês, não. Examinem. Vocês estão firmes na fé? Versículo 7. Oramos a Deus pedindo que vocês não façam nada que seja mal. Não para mostrar que somos um sucesso, mas para que vocês façam o que é certo. Continuemos. Por isso, ficamos alegres quando estamos fracos, contando que vocês estejam fortes. Oramos para que vocês se tornem mais fortes na fé. Versículo 9, de novo. Paulo insiste no tema: ser forte na fé, firmeza na fé. Por isso eu peço que depois você me ajude lá no Instagram, quando eu colocar, como perceber que estamos ou não firmes na fé. Paulo ensina isso, fala no versículo 9 de novo. Versículo 11, agora, irmãos, até logo. Procurem ser corretos em tudo. Escutem bem o que digo. Tenham todos o mesmo modo de pensar e vivam em paz. E o Deus de amor e a paz estará com vocês. Cumprimentem-se uns aos outros com um beijo de irmão. Todo o povo de Deus manda saudações. Que a graça de nosso Senhor Jesus Cristo, o amor de Deus e a presença do Espírito Santo estejam com vocês. Assim, nós terminamos a leitura orante da segunda carta de São Paulo aos Coríntios. Ele termina desejando: vivam de forma correta. Tenham todos o mesmo pensamento. Vivam em paz. Cumprimentem-se com um beijo da paz, o ósculo da paz. Mas hoje, a palavra que mais me tocou, e eu convido você a ajudar a ecoar, Paulo enfatiza muito na sua despedida. No versículo 5, examinem-se para descobrir se vocês estão firmes na fé. Depois, lembrando, também oramos para que vocês se tornem mais fortes na fé. Como perceber se somos ou não fortes na fé? Como ter uma fé fortalecida? Eu vou para o intervalo e eu volto. Esta foi a leitura orante de hoje. Fique em paz.
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2: 10 horas e 38 minutos. 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
4: Principalmente a benção da minha neta, que eu na oração na festa de Jesus da Santa Chagas.
5: Opa.
4: E esse ano eu vou para agradecer.
5: Amém.
4: E vou levar ela. Já é a 4ª festa que eu participo.
5: Que bom.
4: E é maravilhosa. Não perco mais uma. Se Deus quiser, estarei em todas. Minha vida transformou depois que eu te conheci. Muito obrigado por tudo, padre.
5: Deus seja louvado, Ana Lúcia. Toca a corneta, sacristão. Graça recebida, graça alcançada, ela veio e voltará à festa das Santas Chagas. Então, seja bem-vinda e sejam bem-vindos todos. Ela mesmo disse, ela veio pedir, volta para agradecer, não vai falhar mais. Venha para o santuário, dia 21 a dia 27 deste mês. Meu abraço a São Gonçalo, Rio de Janeiro. Dom José Francisco Rezende Dias, de Niterói. Filhos amados, e você fez a quaresma de São Miguel às 9:30 da manhã, YouTube Padre Manzotti. Hoje nós rezamos em favor dos idosos e de modo particular pelos idosos que precisam de cuidados. Por isso, das 9:30 nós fizemos. Se você não fez, no final do programa, vai lá. Assim que terminar a experiência de Deus, faça a quaresma de São Miguel, YouTube Padre Manzotti, sempre as mesmas intenções, mas eu provoco temas a serem rezados, e hoje pelos idosos. Acrescente missa, adoração, acrescente na quaresma de São Miguel uma penitência, uma confissão bem feita, tudo isso ajuda na quaresma de São Miguel. Everton, que a paz de Jesus esteja com você.
6: Bom dia, padre. Amém. Senhor também, sua bênção.
5: Deus o abençoe, Everton. De onde você fala?
6: Fazenda Rio Grande, região metropolitana de Curitiba.
5: Meu abraço à Fazenda Rio Grande. Como é que você me acompanha ali, filho?
6: Pelo YouTube, a Rádio Evangelizar, o aplicativo.
5: Tá certo. Diga lá, filho.
6: Padre, são 2 testemunhos e 1 pedido de oração.
5: Claro, vamos lá.
6: Bom, o primeiro testemunho, padre, que em 2021... como tantas outras pessoas e famílias, eu fiquei internado com Covid no Sim. Hospital do Rocio, em Campo Largo.
5: Certo.
6: E nesse período, no 9º para o 10º dia, estava acontecendo as 24 horas de oração. E minha esposa mandou escondido para mim o celular no hospital.
5: Certo.
6: Para mim poder acompanhar. E nesse eu comecei a acompanhar, e nesse mesmo dia, uma senhora chamada Maria entrou no quarto. E falou para mim, Everton, você tem que reagir. Você tá com 15 litros de oxigênio. Os médicos estão decididos a te entubar.
5: Misericórdia.
6: E nesse momento veio uma força dentro de mim. Eu consegui, na fé, a baixar o oxigênio, acompanhando as 24 horas de oração. No outro dia, o oxigênio caiu para 9 litros.
5: Louvado seja Deus, filho.
6: E foi diminuindo cada vez mais. Voltei para casa, graças a Deus, com oxigênio. Hoje ainda tenho um pouco de sequelas, mas graças a Deus me recuperei muito bem.
5: Louvado seja Deus. Então, depois você conta o segundo. Graça recebida.
6: Graça alcançada.
5: Toca o sino, sacristão. A gente rezou muito, né? Jesus das Santas Chagas, me preserve de ser contaminado, mas se o for, que eu seja curado, não foi, Everton?
6: Sim, padre, sim.
5: O segundo testemunho, filho.
6: Padre, diante de tantas lutas, batalhas, dificuldades, eu tenho uma esposa de muita fé, a Rosineia, ela está acompanhando agora.
5: Rosineia?
6: É, isso.
5: Meu abraço, Rosineia.
6: Bastante dificuldade, sempre lutando pra gente conquistar a nossa casa própria.
5: Sim.
6: O ano passado a gente foi na festa das Santas Chagas, pedimos, e esse ano nós vamos retornar aqui em janeiro, dia 11 de janeiro, a gente assinou e hoje a gente tem a nossa casa própria, graças a Deus.
5: Amém, Everton. Que bom, louvado seja Deus. Aquilo que eu falo, o ano passado vocês vieram pedir e esse ano vocês voltam para agradecer.
6: Para agradecer.
5: E olha, você quando você vier, fica na linha que eu vou querer anotar o seu telefone para você dar esse testemunho diante de todos. Você aceita, Everton?
6: Com certeza.
5: Já falamos pro Brasil e aí você vai falar presencialmente quando você vier com a sua esposa em um dos dias da festa das Santas Chagas, tá bom?
6: Sim.
5: E os pedidos de oração, filho?
6: Padre, um dos pedidos de oração é para a saúde de toda a nossa família, minha esposa, minhas filhas, a Helena e a Larissa.
5: Tá.
6: E também para mim, porque eu estou passando por um momento muito forte de ansiedade. Estou fazendo acompanhamento médico, já estou tomando os remédios.
5: Tá certo.
6: Mas para que eu seja curado, liberto dessa ansiedade.
5: Tá bom. Anotei aqui, Everton. Fique na linha que eu quero o seu telefone para o pessoal combinar com você, para você dar esse testemunho ali na igreja, no santuário, em plena festa das Santas Chagas. Gente, você escutou? Tá aí, ó. Um ano pedindo, outro ano agradecendo. Venha pra festa. Everton, da Fazenda Rio Grande, Paraná, acompanha, como ele disse, pelo YouTube. E aqui em Curitiba e região metropolitana, nós temos a Rádio Evangelizar FM, Rádio Clube FM, TV Evangelizar, Canal 16, NET 13. Minha saudação, lá Fazenda Rio Grande pertence à Diocese de São José dos Pinhais, ao querido Dom Celso Antônio Marchiori. Mirta, que a paz de Jesus esteja com você, Mirta.
7: Tá aberto, padre.
5: Deus abençoe. Você fala de onde, Mirta?
7: De Brasília, da escuta pela Rádio Nova Aliança.
5: Tá certo. Nós temos poucos minutinhos, então fale. Eu vou deixar você falar.
7: Padre. No dia 5 de agosto desse mês, ou do mês passado, você falou assim, anota esse dia. E eu anotei o dia.
5: Sim.
7: Só que eu digo assim, minha graça vai chegar, porque era tão difícil, ela vai chegar no ano que vem. Aí eu anotei no dia 5 de agosto do ano que vem, né? Pra me receber a minha bênção. Mas eu recebi, sabe? Ai, peraí, recebi no dia 19 e 20 de agosto.
5: E já. O que foi a graça, filha?
7: Uma graça, foi uma dívida que eu tinha paga com o Banco do Brasil, com o Carrefour, com o Itaú, com não sei mais o que, dava mais de 150 mil, padre.
5: Meu Deus.
7: Já aconteceu, e aí eu pedi nesse dia, só anota aí, o senhor fez uma oração, falei, eu quero pedir a minha graça, eu sei que ele não tá pedindo de dinheiro, mas eu vou pedir.
5: Claro, você quer se libertar da dívida. E o que aconteceu para você se libertar da dívida?
7: Eu recebi um dinheiro que eu nunca pensava que eu ia receber mais.
5: Amém.
7: E eu pensei que era muito dinheiro, mas não foi, sabe? Só foi 25 mil.
5: Certo.
7: Mas esses 25 mil deu. Eu fui lá no Banco do Brasil, a dívida estava mais de 100 mil há 15 anos. E ele me deu um desconto, ficou 13 mil, padre.
5: Amém! Você conseguiu negociar a dívida.
7: Isso, e paguei também o Carrefour.
5: Amém.
7: Paguei o Itaú, paguei tudo, padre.
5: Louvado seja Deus!
7: Nada, nada, nada, olha.
5: Ô, Mirta, Você duvidou, eu falei, marca esse dia, marca esse dia. Você falou, não vai, não, eu acho que vai ser o ano que vem.
7: Porque
5: tá aí, ó.
7: Difícil, mas eu vou esperar minha graça, eu vou esperar.
5: Você tá vendo? Deus mostrou, eu sou o Deus do impossível.
7: Do impossível, padre, toca o sino, toca chofar, sei lá.
5: É, chofar mesmo, toca o chofar, toca o sino, toca a corneta.
7: Porque, padre, esse aí foi impossível do impossível. Nunca, amém. Nunca. Tá anotado lá. Tá anotado.
5: Eu vou contar.
7: Anota esse dia, filha. É. Anota esse dia, eu anotei.
5: Mirta, eu vou contar muito esse teu testemunho, viu? Vou contar, vou pregar muito sobre ele. Deus abençoe, Mirta. Eu tenho que ir pro intervalo, eu volto já, gente. Valeu, olha que testemunha, hein? Ela mesmo duvidou do que estava acontecendo. Mas Deus, do dia 5, dia 19, dia 20, deu a resposta. Deus seja louvado. Eu volto já, volte comigo.

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4: 10 horas e 51 minutos.
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11: Manzotti, você vai poder acompanhar também pelo YouTube Padre Manzotti. Povo de Deus, você fez a quaresma de São Miguel hoje? Então, se você não fez, assim que terminar o programa, faça. Faça rezando pelos idosos. Ontem eu escutei vários testemunhos de pessoas que rezavam pelos filhos. Faça também hoje a quaresma de São Miguel. Hoje é o dia de conscientização contra o suicídio. Então hoje vamos rezar também, colocar esta intenção, que tire São Miguel Arcanjo, tire da cabeça das pessoas todo e qualquer pensamento de morte. Tire todo e qualquer pensamento de suicídio. Também vou rezar a missa hoje à tarde nesta intenção. 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Gente, é nesse espírito de amor e fé que vamos juntos para o sétimo dia. E eu pego o Jornal do Evangelizador, cadê teu Jornal do Evangelizador? E vamos juntos na página 7 rezar. Sétimo dia.
12: Vitória.
11: Pelo sinal da Santa Cruz, livra-nos Deus, nosso Senhor, dos nossos inimigos. Senhor Jesus, por tuas chagas fomos curados, por tua cruz fomos libertados. Jesus, que em seu próprio corpo levou nossos pecados ao madeiro, a fim de que morrêssemos para os pecados e vivêssemos para a justiça, por tuas chagas fomos curados. Ó Jesus, em cujos ombros foram abertas feridas por causa do peso do pecado, feridas causadas pelo madeiro e pelos nossos pecados. Se a cruz pesar, seja nosso sirineu. Se a cruz pesar e eu cair, ajude-me a levantar. Que a tua cruz seja a minha salvação. Ó Santa Cruz bendita, onde a humanidade foi redimida e o Filho do Homem teve suas mãos transpassadas, seu peito aberto de onde jorrou água e sangue. Ó Santa Cruz, instrumento de morte e de castigo, mas que pelo sangue redentor tornou-se sinal de nossa salvação. Jesus, na tua cruz eu coloco a minha cruz. Jesus, na tua cruz eu coloco a minha cruz. Salve, ó cruz, doce esperança, concede aos céus remissão. Dai-nos o fruto da graça que floresceu na paixão. Louvor a vós, ó Trindade, fonte de todo perdão. Aos que na cruz foram salvos, dai a celeste mansão. Jesus, dai-nos a graça de vivermos os frutos da vossa redenção. O Senhor esteja convosco, Ele está no meio de nós. Abençoai, santificai todos os que estão nos acompanhando. Abençoai de modo particular, libertando de pensamentos de morte, hoje, neste dia tão especial. Abençoai, Senhor, os doentes, os remédios, as fotos de família, as roupas dos enfermos. Como disse o Everton, esteve lá para ser entubado, mas acompanhando, rezando, obteve a cura. Em nome do Pai, do Filho e do Espírito Santo, amém. E eu me despeço com um clipe e muito obrigado quem prestigiou e quem vai prestigiar Templo Vivo. Não esqueça, faça a quaresma de São Miguel. Evangelizar é preciso.

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2: 11 horas.

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Olá, bom dia. Vamos a mais um momento dos pedidos de orações. Oração para o esposo Ricardo, que fará aniversário, que Nossa Senhora derrame chuvas de bênção sobre ele. Todos os sonhos se realizem, a pedido de Nilza e família. Oração pedindo a Deus que abençoe a mãe Holanda, que fará a cirurgia das cataratas, que dê tudo certo, a pedido de Jaqueline. Oração para o pai Ricardo, que fará aniversário no sábado, que Nossa Senhora derrame chuvas de bênçãos, que ele continue sendo esse pai alegre, a pedido das filhas Gleisiana, Edicleia, Irineia e Drica. Oração, bênção, saúde, que Deus restaure a saúde da prima Terezinha, pedindo que abençoe a minha família, os irmãos, a filha, genro e os netos, a pedido de Lídia. Oração para Deus trazer o meu amor de volta, para Deus me ajudar, que dê tudo certo na minha vida. Esse é o pedido de Maílson Soares. Orações para mãe Odete, para esposa Ivanir de Carvalho. Que Deus e Nossa Senhora abençoe a vida delas com saúde, a pedido de Roneval. Oração para todos da minha família, que Jesus da Santa Chagas derrame muitas bênçãos sobre elas, a pedido de Odete. Pedindo a Jesus da Santa Chagas cura e libertação da bebida alcoólica do filho, que se afaste das más companhias e volte para a igreja, a pedido da mãe. Oração para minha filha Elisiane Cristina Lilac, que Nossa Senhora das Graças e Jesus das Santas Chagas ilumine e protejam ela nessa nova etapa da vida, abençoando, a pedido da mãe Márcia Solopes. Pedindo uma boa recuperação para a amiga Terezinha, que Jesus das Santas Chagas abençoe e proteja, a pedido da família Chuvisky. Orações hoje especialmente para agradecer a Deus e a Nossa Senhora pela cura da pequena Helena. Que Nossa Senhora continue abençoando com saúde, a pedido da amiga da família. Pedindo orações para dar tudo certo, a pedido de uma filha de Deus. 11:04, este foi mais um momento dos pedidos de orações.

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0: 11:45.
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0: Meio-dia. 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
3: Excelente tarde para você, quinta-feira, 10 de setembro. Vamos à segunda edição.

0: Paraná sob alerta vermelho de tempestades nesta quinta-feira. Esse alerta é válido até às 11h59 da noite, tá? Até às 23h59 desta quinta-feira. Nossa região está nessa área, nessa lista de 312, o número subiu, tá? Para 312 cidades que estão sob alerta. E a nossa região aqui está nessa lista. Irati, Rebouças, Rio Azul, Malé são cidades que estão nessa lista de alerta vermelho para tempestades. A previsão de tempestades colocou esses municípios destacados em grande perigo. De acordo com o CIMEPAR, para Rio Azul, hoje seguimos com chuva ainda ao longo de toda a tarde e da noite. Olha, o total acumulado, de acordo com o CIMEPAR, previsto para hoje já, com o que caiu durante a madrugada e amanhã desta quinta, está em 76 milímetros. A máxima hoje não deve passar dos 19 graus, ou seja, continuamos então com chuva e frio nesta quinta. Para amanhã tem mais chuva, 24 milímetros, a máxima na casa dos 26. No sábado, 8 milímetros, domingo, 10 milímetros. Na segunda-feira, possibilidade de pancadas de chuva. E aí, a gente, na terça e na quarta-feira, chuva deve dar uma trégua, inclusive tem previsão de sol para terça, dia 15, e a quarta, dia 16. Essa é a previsão atualizada, que ainda pode mudar, e as atualizações você confere por aqui. Cotação, vamos às informações do mercado agrícola. Hoje, segundo as informações do DERAL, de ontem, dia 9, feijão preto saca de 60 quilos, o preço mínimo 140, o máximo 210, milho amarelo saca de 60 quilos, preço mínimo 55, máximo 60, soja industrial saca de 60 quilos, preço mínimo 135, máximo R$140, trigo saca de 60 quilos, preço mínimo 77, o máximo 79. Boi gordo em pé, arroba, preço mínimo 350, o máximo 360. Suíno, carne o quilo, R$4,80. Vaca gorda em pé, arroba, preço mínimo 310, o máximo 320. Erva mate da indústria, arroba, preço mínimo R$16,50 e o máximo 24.
1: 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Informações do Sistema CNA Senar.
2: A CNA e as Federações de Agricultura e Pecuária dos Estados promovem a partir deste mês o circuito de resultados do projeto Campo Futuro 2026 nas 5 regiões do país. A série de encontros é realizada todo ano para apresentar ao produtor rural os resultados das culturas abordadas nas respectivas regiões, que incluem, entre outras informações, custos de produção e tendências de mercado. Durante a programação, serão apresentados, por exemplo, os resultados desta safra, além das perspectivas do mercado agrícola e da safra 2026-2027. Da Rádio Agência CNA Senar, Estevão Damásio.
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4: Olha, atenção, foram cancelados os jogos do Campeonato Municipal de Futsal Intercomunidades Série Prata, que estavam programados para esta quinta-feira, dia 10 de setembro. A Secretaria Municipal de Esportes e Recreação aqui de Rio Azul divulgou uma nota oficial, então, explicando o motivo desse cancelamento. Segundo o que diz a nota, abre aspas, a Secretaria Municipal de Esportes e Recreação de Rio Azul, no uso de suas atribuições, comunica o cancelamento dos jogos do Campeonato Municipal de Futsal Intercomunidades Série Prata, programados para esta quinta, 10 de setembro. A decisão foi tomada em razão das condições climáticas adversas, especialmente da elevada umidade, que deixou a quadra excessivamente úmida e escorregadia, comprometendo as condições adequadas de segurança para a prática esportiva e aumentando significativamente o risco de acidentes. Além disso, há a possibilidade de alagamentos nas comunidades do interior do município, o que poderá dificultar o deslocamento e o acesso de atletas, equipes, arbitragem e demais participantes ao ginásio. Diante desse cenário, visando preservar a integridade física e a segurança de atletas, árbitros, dirigentes, equipes de apoio e demais participantes, a secretaria optou pelo cancelamento das partidas. A nova data para a realização dos jogos será divulgada oportunamente por meio dos canais oficiais da secretaria. Fecha aspas, é o que diz a nota oficial então da Secretaria Municipal de Esportes aqui de Rio Azul, explicando o cancelamento dos jogos do Campeonato Municipal de Futsal Intercomunidades Série Prata, que estavam programados para hoje, quinta-feira, dia 10. Então, essa decisão foi tomada diante das condições climáticas adversas, né, essa chuva em grande volume que estamos tendo nesses dias, né, gente? Hoje, grande volume de chuva previsto e também amanhã temos mais chuva prevista. Então, diante desse cenário, estão cancelados os jogos do Campeonato Municipal de Futsal Intercomunidades, que estavam programados para esta quinta-feira, dia 10 de setembro, aqui em Rio Azul.
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2: Os ataques terroristas realizados no dia 11 de setembro do ano de 2001 contra os Estados Unidos foram um indiscutível marco para o mundo ocidental. Quase 3 mil pessoas foram mortas em decorrência de 4 ações terroristas que foram realizadas simultaneamente. Eu sou o jornalista Diego Brião e o Estação História é uma produção RWCast, que é a central de podcasts do grupo Rádio Web. Te convido para, a partir de agora, relembrarmos os ataques terroristas de 11 de setembro de 2001 nos Estados Unidos. 4 aviões que faziam voos dentro do território do país norte-americano foram sequestrados na manhã daquela terça-feira. 3 deles completaram o objetivo dos terroristas. 2 se chocaram contra as torres dos prédios comerciais conhecidos como World Trade Center, na ilha de Manhattan, na cidade de Nova York, no estado de mesmo nome. E outro contra o Pentágono, que é a sede do Departamento de Defesa do país, situado em Arlington, no estado da Virgínia. A 4ª aeronave, que teria como destino a Casa Branca, em Washington, D.C., teve o controle recuperado por passageiros e caiu em uma zona rural no estado da Pensilvânia.
3: Al-Qaeda, quem comete os atentados, tinha como líder, né, Osama Bin Laden, que havia sido treinado nos anos 90 e financiado o grupo no início dos anos 90, justamente pelos Estados Unidos, como um fator de desestabilização no Afeganistão contra a União Soviética, né? A gente tem a saída da União Soviética um pouquinho antes do desmantelamento do Afeganistão por uma resistência da Al-Qaeda, que estava sob a tutela do Talibã, que era um regime fundamentalista, extremista, e que hoje volta ao poder em 2021, praticamente 20 anos depois dos atentados, né? E que deu guarida à Al-Qaeda. São elementos diferentes, mas o qual os Estados Unidos tinham algum tipo de relação, seja de tensão, algum tipo de parceria. Adicionalmente a isso, a gente tem no começo dos anos 90 as guerras no Oriente Médio, que tiveram um papel, eu diria, fundamental dos Estados Unidos, sobretudo no Iraque, o mesmo Iraque que será invadido e atacado em 2003 pelos Estados Unidos na guerra ao terror, né? Em que cria um ambiente, digamos assim, durante essa década dos anos 90 até 2001, de hostilidade à presença norte-americana na região, né? Mas, de novo, era um período em que nós temos conflitos, sobretudo de caráter local barra regional, muito diferente do que nós temos hoje, por exemplo, a guerra contra o Irã, né? A guerra entre Estados Unidos e Israel contra o Irã, a própria guerra que acontece na faixa de Gaza, né, em resposta de Israel aos ataques do Hamas, que tem uma participação dos Estados Unidos, ou até mesmo a guerra na Síria, que dura pelo menos ali de 2011 até 2024 com a queda do Bashar al-Assad. Era uma outra conjuntura. Essa presença dos Estados Unidos não era tão direta quanto nos dias de hoje, mas que suscita esse ambiente de hostilidade aos Estados Unidos e que serve como um dos motores para, né, uma das razões para a Al-Qaeda atacar Nova York, Washington, né, no dia 11 de setembro de 2001.
2: Roberto Ibel, professor de Relações Internacionais da Escola Superior de Propaganda e Marketing, ESPM, concedeu entrevista ao Estação História. Ainda em 2001, a invasão dos Estados Unidos ao Afeganistão teve início. Foram praticamente 2 décadas de presença norte-americana neste país asiático.
3: foi um momento de ruptura nas relações internacionais. Aquele mundo que existia até o 11 de setembro de 2001, ele muda literalmente de uma manhã para outra, né? De um dia para o outro, a gente tem uma nova configuração. Pela primeira vez a gente tem, de maneira clara, uma guerra que não é entre estados, que era o padrão, era o comum. Lembra? A gente está vindo de uma guerra fria, que era entre duas superpotências e seus estados satélites, né? É uma guerra, como os Estados Unidos vai nominar naquele momento, ao terror, contra um grupo terrorista, uma organização terrorista que não tem a cara de um estado. Ela estava assim, sob a tutela de um regime extremista no Afeganistão, mas não era um estado, diferentemente do Estado Islâmico, por exemplo, 10 anos depois. Então é um marco nas relações internacionais, porque é uma ruptura. Nós consideramos, no âmbito das relações internacionais, como um dos elementos que leva ao surgimento do multilateralismo, né? Então, a consolidação de uma multipolaridade, vários polos de poder e do próprio multilateralismo, vários atores internacionais que influenciam a agenda internacional a partir do 11 de setembro.
2: No Oriente Médio e arredores, as consequências dos ataques terroristas de 11 de setembro de 2001 seriam sentidas ao longo dos anos e décadas seguintes.
3: Isso não acontece no dia 11, mas inicia-se naquele período. E para o Oriente Médio, eu gosto de dizer que é o momento que o Oriente Médio ele ingressa em uma conjuntura de contínua instabilidade, né? Desde 2001 até hoje, a gente tem processos de guerras, de conflitos sucessivos, né? Um atrás do outro, quando não concomitantes, né? Guerra no Afeganistão em 2001, guerra no Iraque em 2003, né? A segunda e a terceira intifada em Gaza, né? Nos territórios palestinos, no começo dos anos 2000, Primavera Árabe 2008, guerra civil na Síria 2011, né? Guerra contra o Irã agora em 2026, né? Em que traz um contexto de instabilidade e a dificuldade de uma consolidação de uma potência hegemônica na região. Você tem uma disputa hegemônica, ou seja, entre Estados Unidos, Rússia e China, indiretamente, e uma disputa de potências regionais, a saber, Israel, Arábia Saudita, Turquia e o Irã, que controlam não apenas o contexto geopolítico, mas as narrativas da própria região.
2: A quantidade de mortes nos ataques terroristas chegou a 2.977, além dos 19 terroristas. Origens das informações utilizadas ao longo desta edição. Portais do governo dos Estados Unidos e da Organização das Nações Unidas, ONU, além da entrevista concedida pelo professor Roberto Ibel, da ESPM. Produção, reportagem e edição, Diego Abreão.
0: A segunda edição do Talento Notícias de hoje fica por aqui. Eu agradeço a sua companhia. Até mais.
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0: 13:03.
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0: 13:06.
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A hora certa, 1:08, 1:08. Uma boa tarde pra você. Hoje é dia 10, hein? 10 de setembro de 2026. Aonde você estiver, com quem você estiver, uma ótima tarde pra você. Quinta-feira chuvosa em Rio Azul, hein? Na cidade, no interior, na internet, em qualquer lugar, no aplicativo.

99199752 é o Zap da Talento para você pedir a sua música, ficar junto comigo. Temperatura 20 graus nesse momento, hein? Pra você que tá ligado no Atalento, boa tarde, fique por aqui, o sucesso não para, tá começando com o Zé Neto e Cristiano, a cadeira cativa, boa tarde.

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É a voz negra da Black Music, 50 Cent. Shady at the mat. É, começamos desse jeito, né? 1:28. Boa tarde.

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9: 13 horas e 31 minutos.
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20: Uma e trinta e quatro, boa tarde, uma das mais pedidas da Talento. Morena Misteriosa, Céu e Cantos. Vai lá para o Giovanni, a Débora, a Liane.
21: Hoje eu chorei pensando, né?
20: Pediu, tocou.
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20: Valeu, valeu, boa tarde.

0: tarde, na melhor companhia.
1: Boa tarde, dia de Adilson, aqui é o Leonel Brasputinga. Tá aqui pra nós aí, castração, a piala. Queria minha esposa Leonemas, filho Leones Lorival, pro Érico Avani lá na Vila Nova. Tchau, obrigado.

0: Muito bem, 1:42, 1:42, uma boa tarde pra você que tá ligado na Talento. Uma hora mais 42 minutos, 1:42 aqui na Talento. Uma boa tarde pra você que tá ligado por aqui. 97.9, eu sou Adilson Rodrigues, a sua melhor companhia todo dia, de segunda a sexta-feira, da 1 da tarde às 17, a melhor programação do FM. Tá chegando por aqui, Carlinhos Passarela, minha menina. Aumenta o volume, você está na Talento, a rádio da família. Pediu, tocou, vai até às 5 da tarde. 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

0: Carlinhos Passarela, minha menina, aqui na 97.9.
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0: Com certeza, Piazinho. 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Atenção aí a piazada que vai na bodega beber. Se tiver algum riozinho que passe pela bodega, não vá no bar hoje, tá bom? Se a bodega que você vai tiver ali um, que nem os falecidos falava lá, os antigos lá de 90 anos atrás, os corguinhos, né? Se tiver uns corguinhos ali, uns riozinhos, piazada, você que gosta de calibrar ali, atorar o capacete, vai devagar que os riozinhos estão enchendo por aí, tá bom, piazada? É melhor tomar no seco. Não tem aquela música daquele jurrio lá, o nabo seco, alguma coisa assim? É do, como é que é, o velho milongueiro? Não tem uma música do velho milongueiro lá, como é que é o nome? Nabo seco no feijão, é isso? Ô velho, canta essa música pra mim, ô jurrio!

0: Mas que tara essa letra aí? É feijão?
1: Aí eu vou te contar uma coisa aí.
0: Tudo quieto hoje de novo?
1: Ô Nereu, você tá aí? Ô DJ, fale, guri. Toca uma do Bison aí, DJ. Qual delas? Qualquer uma? Ô Rodrigo, qualquer uma, Rodrigo? Como é que aquela lá nem gosto tanto de me quer de country? Ô Xanaia, sai daí, Xanaia. Ô DJ, vamos ter que comprar um barquinho, DJ. Por quê, guri? Tá chegando a água aí, guri? Compra um barquinho, guri. Ô Bison, pregue fogo aí, garoto.
2: Rapaz, deixa eu te falar. Faz umas musical pra nós aí. Nossa, era marretão.

0: 13:57.
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0: 13:59.
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3: A hora certa, pontualmente 2 horas, girando os ponteiros da mais ouvida. Dia 10 de setembro, hein? Temperatura 17 graus. 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

0: indicação da Rosângela. Grenada Superstar aqui na 97.9. Um abraço para a Rosângela, o Edmar, o Cleomar e a Maliciana. A Maliciana também ouve a talento, o Cleomar, o Edmar e a Rosângela, hein? Tá todo mundo ouvindo. Uma máquina de tocar sucesso, garoto!
1: Eita, boa tarde, DJ. Tô meio gripado.
0: Opa!
1: Daí, tudo tranquilo. Eu toco a música dos filhos do grande amor triste. Quero oferecer para os filhos Fábio e Jorge, que eu ex-amor lá de Paulo Frantin. E para vocês ali da rádio. Todo aquele tricinho, escutando o programa. Tá 100% maravilhoso.
2: Boa tarde, amigo DJ. Manda aí as mocinhas do interior. Tô nem que chinar aí. Estamos sempre na escuta. Rio Azul do Soares. Quintou o meu.

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6: 2:15, 2:15, e uma boa tarde para você. 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

Boa tarde, DJ. Toma gripado. Daí, tudo tranquilo. E eu toco a música dos filhos do Guanda Mortista. Quero crescer com os filhos Fábio, Jorge, o meu ex-amor lá de Paulo Infantino. Que eu sei sobre da rádio. Todo tempo crescendo, escutando o programa. Tá 100% maravilhoso. Pode dizer, Edilson Bis. Faz favor, tocar uma música dos Ferreiros Branco. Quero esse momento que você é minha, olha, melhor amiga, a Maria e o Xixi, lá da cozinha duas. A melhor amiga minha, e eu tomei esse amor lá do Paulo Pintinho, com muito amor e carinho, estou com saudade dele já. Beleza? Mais toque. Aqui é a Regina Carpista com linha 4 Malé. Mais toque. Beleza?

0: indicação da Joana, no céu dos braços seus, com de Paulo e Paulino. Passou por aqui, distante do meu bem, Irmãs Feitas, a indicação da Anitta Xeremeta. 97.9, uma máquina de tocar sucesso.
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0: 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É o restaurante Lanchonete Distribuidora Três Marias, em Malé, do ladinho da BR-153, saindo para Rio Azul. 2h40, eu volto já.
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3: 14h40.
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5: 14:43.
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0: hora certa, 2h46. Uma boa tarde pra você.
1: Andam dizendo que é depois das
0: ilhas. A indicação aqui do.
1: Já leva em desespero.
0: É o Sérgio que pediu?
1: Não vai mais.
0: Velho milongueiro, mentira desses loucos.
1: Dos brasileiros.
0: Daqui a pouco tem ali a rainha musical Guardanapo. Um abraço pro pessoal também aí do bairro dos Lima. Todo mundo ouvindo a Talento, pessoal de Rio Claro também, né? Um abraço lá para Araci.
1: É mentira desses loucos.
0: E também para o Daniel Alezizem. Valeu, pessoal!
1: São políticos por
0: 2h47. Boa tarde, aumenta o som.

0: Pediu?
1: E bota na rua amassado disco, né? Eu tô. Esse guardanapo amassado, disco, né? Eu tô. Casinho! Sofrendo por amor.
2: Então, hoje, DJ, buenas tardes. Muito frio, muita chuva. Estou na escuta do programa. Peço possível rodar a música Amor de Delegado. Com Severo Alves e Lindomar. E ofereço para o Haroldo, sobrinho meu do estado de nível. Se for atendido, muito obrigado. Até.

2h57, Adilson Toque, Milionário e José Rico, tudo passa. Valeu, valeu. Um abraço aí para... Quem que tá aqui? A Rosi? E a Maria Vitória. Valeu, valeu. Já já tem indicação da Dani. Debito.

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1: 15:03.
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7: Vamos terminar o rodeio, moçada.
8: Vamos!
7: Então vou dar a última laçada.
9: A indicação aí do meu amigo. Mandar um abraço aí para o nosso grande amigo, sempre, sempre ouvindo a Talento. O Jaciel Cules, alô Jaciel! Ele pediu aí os fazendeiros, última laçada. Bora que bora, garoto! Abraço pro Jaciel, toda a família aí. Já já tem a indicação da Márcia de Irati, Alice Kish. Já já tem o Roberto Carlos, o baile da Fazenda. 3 e

A hora certa, 3h15, uma boa tarde para você. 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
2: 15:21.
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2: Muito bem, uma boa tarde pra você. Deixa eu ver quem tá por aqui, é minha amiga Maria. Fala, Maria!
3: Uma boa tarde, DJ Pau. Aqui é Maria da Duas, viu, DJ? Nosso combinado não deu nada certo, pia.
2: Verdade.
3: Era pra te levar ovo e mel e não deu certo, entendeu?
2: Verdade.
3: Mas olha que você me pariu, claro, você passe na minha casa, pia. Pegue e leve, entendeu? Que gente marca pra ir, é tudo da desenguiço, entendeu? Ó, e toque uma música lá pra Regina Karpinski, pra todas minhas amigas do Rio Claro.
2: Beleza.
3: Pra todas de Malé, Dorezão, Rio Claro, Malete, beleza?
2: Beleza.
3: Mas vem aí, pia, pra nós conversar do domingo, no sábado. Ó, e traga teu piazinho lá, pia, pra nós conhecer, né? Sossegar! E lá pra mim aquela DJ do... A dança do Corovai, aquela Ucrânia pra mim, que eu tô hoje, vai tá, bicho da vena.
4: Sossegar!
2: Valeu, Maria! É, a Maria ficou de levar lá o Iaico lá em casa, que vai levar o mel, mas não tem problema não, esperamos passar a chuvarada. A hora que passar a chuvarada dá certo, tá bom, Maria?
5: Boa tarde, meu amigo DJ Edilson, tudo bom? Tudo tranquilo?
2: Tudo.
5: Aqui é o nosso Chibre do Porto Ares. Hoje eu queria pedir aquela música bem canteira do Baitaca, Sou Mais Do Que Gato Macho, e oferecer pra toda a minha família Pichibes e também a família Rosário, e mandar um forte abraço aí pro meu amigo Hélio aí da Vila Nova, e aí Vanir, que não perde o teu programa aí, DJ Edilson, tudo de bom aí, com chuva e tudo, aquele abraço.

0: O que dói, dói é uma injeção de Bezetacil, ó.
1: Adilson, toque a música Parabéns com o Teixeirinha, DJ. Para a Marli, que estará de aniversário amanhã. Desejo tudo de bom a ela, que Deus Nossa Senhora sempre proteja. Quem pede é sua irmã, a Cirlete, e a sobrinha Elisiane de Vera Cruz. Parabéns então aí para a Marli. Vem pra cá, Teixeirinha.

parabéns aí para a Marli, a homenagem aí da sua irmã Cirlete e a sobrinha Elisiane, ali de Vera Cruz. Adilson, toque a música Nossa Senhora do Passo da Reserva, com o Zé Moraes, para o Nereu, que sempre ouve. Valeu? Valeu, ô Nereu! Tamo junto, garotinho, aumenta o som, meu irmão! 3:34 em Rio Azul. Boa tarde.

O santuário sagrado, feito em meio à natureza, lá no passo da reserva, lugar de tanta beleza, onde eu chego para rezar e para pedir perdão, também para agradecer pela vida e a inspiração. Ó Senhora Aparecida, tua grandeza é tanta, na gruta imagem poderosa, desce a água milagrosa que nasce aos pés da santa. Abençoa o meu caminho, por onde quer que eu andar, e enquanto eu tiver vida, minha mãe Aparecida, eu sempre vou visitar.

0: 11:39.
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1: 15:42.
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7: 3:44, 3:44. 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

0: 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Bastante gente sintonizando 97.9.
1: Opa, bom, boa tarde, DJ.
0: Bom.
1: Tamo na escuta aí.
0: Opa.
1: Bom, a Dulce tá falando a música do Pertusse. Ô, oh, de causa. Tamo na escuta aí. Beleza, e dele,
0: beleza, garoto!
2: De casa!
0: Colônia Dulce, o Malé, ouve, talento FM!
2: De casa!

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1: Boa tarde, DJ. Peço para você rodar a música Parabéns com Teixeirinha e oferecer para minha esposa, Dona Júlia, que está de aniversário hoje. Daí tá tudo reunido, as filhas dela aqui fazendo uma pastelada para ela aí.

0: aí para minha grande amiga Julinha. Que Deus abençoe, que Nossa Senhora Aparecida, que o Sagrado Coração de Jesus te dê muita vida, muita paz, muita felicidade. Julinha, tudo de bom para você. Você sabe que você mora no meu coração e tem cadeira cativa até o último dia da minha vida, tá bom? Um abraço para a Julinha, o Simão, toda a família aí. Mais um ano, hein? Deus abençoe, querida. Adilson, toque a música com Pedro Bento e Zé da Estrada, Sete Palavras. A indicação da Cleusa Kochimansky. 3:54. Boa tarde.
1: Deus amou tanto este mundo.
0: Um abraço aí para a Sandra da Cachoeira dos Paulistas, também o João Maria.
1: Deus.

A hora certa, 1:04. Adilson toca música com Gabriel Salles, Loucura ou Calmaria. Quem pede é a Jocely, a Débora, a Natiele, o Bernardo. São os meus ouvintes da Cachoeiras dos Domingues, município de Rebouças.

0: 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Boa tarde, Davi.
1: Muito boa tarde, DJ, tudo bem?
0: Tudo ótimo.
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0: Melhor, melhor com agora, tamo chuva, junto.
1: Com chuva e tudo, né,
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1: 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Tem áudio, o povo tá ligado no talento. Fala, querida! Pode falar, minha irmã.
2: Boa tarde, DJ, tudo bem?
1: Tudo.
2: É Rodolfo, Namoro do Inverno? Manda pra mim, minha filha Brenda Rafaela, e pra minha amiga Terezinha Potoski.
1: Opa!
2: Da Vila Maria.
1: Beleza.
2: Estou fritando pirogue na companhia do seu programa.
1: Que delícia.
2: Um grande abraço, é a Rosângela.
1: Valeu, Rosângela, eu vou faturar e eu volto com a sua música, segura aí.
3: 16h12. 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
1: 16:16.
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3: A hora certa, 4:19. Uma boa tarde para você que tá ligado por aqui. 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Tudo o que você precisa está aqui. 4h23. A indicação da Rô, lá de Malé. Boa tarde.
0: Dia 21 de junho, pra ser bem exato.
4: Boa tarde, DJ, tudo bem? Toca Israel Rodolfo, Namoro do Inverno. Manda pra mim, minha filha Brenda Rafaela, e pra minha amiga Terezinha Potoski, da Vila Maria. Estou fritando pirogue.

Boa tarde, meu amigo DJ Store, escuta o seu programa aí. Tô fritando uma mandioca aí, homem do céu, uma pensa que troça bom, meu. Pra nós, pra me almoçar, porque cheguei agora há pouco da linha da escolar. Então, vou almoçar agora, mas tô fritando uma mandioquinha. Cara do céu, pensa que mandioca. Peguei do meu amigo aí. Olha, essa cigara. Um forte abraço, Brasil. Queria ouvir a música com o Zezé de Camargo e Luciano.

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1: 16:33.
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1: A hora certa, 4:34. E aí, tudo bem? O que você tem que você não fala com ninguém? O que que tem contigo que você nunca falou comigo? Como é que tá as coisas aí? Será que chove? Bastante chuva a previsão do tempo, hein? Mas vamos que vamos, hein? Vamos que vamos, aqui não tem preguiça, não. Ô, DJ, como é que tá teu piazinho? Tá bom, tá bem, tá com 5 meses agora. Quase 8 quilos. Bonito igual a mãe, falador igual o pai. Fala de noite. 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
2: Oi, boa tarde, DJ, tudo bem?
1: Tudo.
2: E a chuva continua.
1: Verdade.
2: Manda uma música Mulher Maravilha pra nós ali da Malé da Terra Nova.
1: Opa.
2: Pra mim, pra minhas amigas, é a Tere da Terra Nova. E estamos tomando um mate. Muito obrigado. Tomando um mate, escutando a Talento. Aqui a gente não perde a Talento.
3: De bom.

0: Só pede direito. Bota a música Franguinho na Panela, oferece para toda a família Padilha e para mim que estou fazendo um franguinho caipira.
1: Boa tarde, dia Dilson. Aqui é Josefa Franquito. Peça a música Cabelos Compridos. Uma boa tarde, tudo de bom.
2: Boa tarde, DJ. Joga a música pra mim, Sonho de Caboclo. Sou Marilena Fernandes, do Faxinado São Pedro.
3: Boa tarde, Adilson. Foi a música a Renha Raí pra mim. É. Até uma, hein? Deus abençoe.

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1: Muito bem, 4h44, chegou bastante mensagem aqui, não vou conseguir atender vocês. Peço que, se possível, amanhã já consiga mandar mensagem a partir da 1h, das 2h, das 3h. A partir das 4h30, as mensagens que chegam eu não consigo atender. Já tô com as músicas programadas aqui do povo que chegou antes e pediu, mas de qualquer forma, a gente agradece a grande audiência do povo que tá mandando mensagem chegando agora. Valeu! 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
3: 16h45.
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0: Como é que você tá? Tá tudo bem? Um abraço, pessoal de Malé, ligado na Talento!
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0: O meu amigo lá que pediu a música do... Como é que é teu nome? O Ayrton? O Ayrton! O Ayrton pediu o Renan e Raí. Aumenta o som, garotito!

0: Opa, boa tarde. Aqui é o Juliano. Estamos com o tio Ayrton aí, a senhora. E Juliano, sábado. Faz 31 anos. Toca uma música de Paulo e Paulina. Positivo?
1: Hoje não dá mais tempo, amigão. Amanhã eu toco. Deixa comigo, garoto! Bora que bora!

0: Boa tarde, Didi. Joga a música pra mim, sonho de caboclo. Eu sou Marilena Fernandes, de Faxinado, São Pedro.
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2: Boa tarde, Denilson, tudo beleza?

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1: A hora certa, 4h58. Temos que passar. Temos que passar.
2: Brasil.
1: Meus queridos, estamos chegando a mais um final de um programa que tá... tá ficando curto de novo, ó. Adilson, mande a música do Paulinho Mocelim, Pecuária, para o Valdir Pelépica. Amanhã ele vai estar de aniversário, a homenagem da esposa Marilda Pelépica, Faxinal dos Lima. Ô, Marilda, não dá mais tempo, o Adenilson Passos tá chegando, você pode pedir para o Passos, tá bom, querida? Eu volto amanhã, a partir da 1h. Eu quero que vocês fiquem com Deus, eu quero que Deus prospere na vida de vocês. O João Darcy Principal pediu uma música índia também, não dá tempo. Ô João, amanhã eu toco pra você, beleza? É o João Darcy Principal, bastante gente chegando agora, beleza? Eu vou deixar o último aqui do Mítio, o Folha Seca. Eu quero que vocês fiquem com Deus, pessoal. Eu estou indo com ele. Deus é bom o tempo todo. O tempo todo Deus é bom. Enquanto o sonhador viver, qualquer sonho pode se tornar realidade. Eu quero que vocês fiquem com Deus. Eu sou Adilson Rodrigues, sou o pai do Anthony, sou o cara mais feliz do planeta. Fiquem com Deus e até amanhã. Tchau, tchau.
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2: Muito bem, já são aí 17 horas mais 11 minutos. 5:11, chove barbaridade, não? Ai, meu Deus do céu, olha, que tempinho, hein? Tempinho gostoso pra você que tá em casa aí curtindo a programação, pra você que tá trabalhando também aí, ó. De repente dá pra tomar aquele cafezinho, dá pra tomar um chocolatinho quente, dá pra tomar um vinhozinho. Não, agora não, né? Depois, né? Olha, 17:11, um abraço pra você que tá na sua casa, pra você que está no seu trabalho. Onde quer que você esteja, já receba o meu abraço. Tá bem com a Adilson Rodrigues agora, o seu amigo Ademilson Passos, por aqui pra fazer sua companhia até às 19, tá bom? Tarde de quinta-feira, isso mesmo, tarde de quinta-feira, de muita, muita, muita chuva em toda a nossa região. Aliás, chama a atenção de vocês aí, né? Devido às altas dos rios aí, né? Nós temos vários pontos de alagamento no interior. Vários interiores nós temos aí alguns lugares que as águas estão extrapolando, né? Na nossa BR-153 nós temos o ponto mais crítico, que é ali próximo à ponte do riozinho, né? Ou mais, né? Exatamente, digamos assim, a ponte do riozinho ali entre Rebouças e Irati. Aí na entrada do Monjolo ali a água está bem alta realmente. As informações atualizadas que nós temos nesse momento, que a água está realmente batendo ali na cabeceira da ponte, já, enfim, está em volta na pista também, ali em toda a extensão ali, tá? Olha, a qualquer momento ali a água pode sair na pista, não? Por enquanto está dando passagem normal, o pessoal está dando as informações atualizadas para a gente, mas a gente sempre vai aqui informando vocês aqui a respeito de como fica o tráfego aí, né? O tráfego de veículos em nossa BR, tá bom? Assim que de repente sair a informação que Adenilson, mas tá transbordando, não tem passagem, a gente vai estar informando vocês aqui na Rádio Talento FM, tá bom? Pode ser que não transborde, mas olha, nós temos previsão de chuva ainda, né? E os rios estão muito cheios, então provavelmente teremos aí transtornos na sequência. 17:13, lembrando que você que está dirigindo, né? Sempre vai com calma, vai com tranquilidade. Seja no asfalto, seja na estrada de chão, tá muito perigoso, tá muito liso. Para ambos os veículos, né? Então você que tá ligado com o rádio aí, ó, tá dirigindo e tá ouvindo de Nilson, vai devagar, tá? Vai com calma, vai tranquilo. Nada de pressa nesse momento, porque a qualquer deslize aí pode acontecer, né? Um acidente também. Então vamos com calma, vamos com tranquilidade. E tá tudo certo, não é? Vamos de música! Já falei bastante no comecinho do programa. 999-199752 é o telefone para você mandar sua mensagem pro Denilson aqui, ó. Começando assim, ó.

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0: bem, depois de praticamente 10 minutos só de política. Estamos de volta por aqui. Que tristeza, né, gente? Como diria um candidato a presidente que nós tivemos na eleição passada ainda, né? Que tristeza, ele falava, né? Ai, ai, ai, que coisa, não acontece, né? Tão brabo, Denilson, mas tira-se as eleições do ar, não tem o que fazer. Até dia 1º de outubro, a programação vai ser assim, vai ter muita, muita mentira no ar, hein, não? Já são 17h43 aqui, 999-199752 para você mandar tua mensagem. Eu vou atender você com muito carinho, claro, até às 19h. Melhor da moda sertaneja e da moda gauchesca vai estar rolando sempre para vocês aqui na programação. Já vou atender vocês, mas deixa eu falar para você o seguinte, para você que não abasteceu seu carro ainda, vai ali direto no Auto Posto Santos, vai encontrar frentistas treinados, um atendimento rápido e confiável, além da loja de conveniência. 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Deixa eu mandar um abração pro seu povão aqui, ó. Toninho lá, tá ligado com a gente mais uma vez, né, Toninho, ó? Boa tarde, se puder tocar a música Toalha Branca com Gini Gino. Tudo de bom, tamo junto. Abração pra você, Toninho. Um abraço pra esse povo querido da cidade de Malé. Tá sempre ouvindo a gente por aqui, né? Vamos achar a toalha branca daqui a pouco. Se não achar branca, às vezes com essa chuva aí tá meio bolorada, tá de outra cor já lá. Dá um jeito de achar a toalha aqui, tá bom, Toninho? Ai, ai, ai, quem mais? Deixa eu ver, tem áudio por aqui. Olá, quem tá ligado comigo? Boa tarde. Oi!
1: Boa tarde, Denilson. Toque a música Franguinho na Panela, ofereço pra todo mundo que está ouvindo. Um abraço.
0: E se não bastasse ele pedir a música Franguinho e Panela, ele tirou foto, rapaz. Tá fazendo um franguinho e panela realmente, né? Mas aí é bonito. Ô, meu amigo José Mauri Padilha, um abração pra você, obrigado pelo carinho, pela audiência. Daqui a pouquinho vamos achar aí a franguinha de panela, em homenagem a essa panelada de frango que você tá fazendo aí, não? E mandar pro seu povão, tá bom? Boa tarde, Nilson, toque a música no bar da esquina só pra curtir. Elizabeth diz assim, tô descansando do trabalho, tomando chimarrão. Azar! Bom mate pra você então, Elizabeth, um abraço pra você e aliás pra todo esse povo querido aí de Lajeado, não? Ah, que coisa! Meu amigo Damiano, boa noite, com chuva e tudo. Denilson, hoje sai aquela, mas Deus o livre, senão, né, Damiano? Dá tempo sim, daqui a pouquinho vamos trazer aí a Fica Amor de Cação lá pro nosso amigo Damiano, lá na cidade de Irati, que tá curtindo a gente. Me conta uma coisa, Damiano, como é que tá as águas pra esse lado aí, rapaz? Olha, como é que tá as águas aí, Irati? É muita chuva, não? A gente vai atualizando vocês aqui na programação, conforme as águas vão subindo. Toda e qualquer informação a gente vai trazendo pra vocês aqui atualizada, tá bom? Vamos de música! Bom, falei bastante também, ó.

0: São Passos.
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17: Legal, olha, já são aqui 6h36, né? Ai, não tem o que fazer, né, gente? Olha, 6h36, uma abração pra você que tá aí na sua casa, pra você que tá no seu trabalho, tá curtindo a programação. Vamos daquele jeitinho, não? Quinta-feira, amanhã é sexta. Olha, o pessoal tá perguntando bastante para mim. Denilson, tá dando passagem na BR-153 aí, entre Irati e Rebouças? Olha, a informação que eu tenho atualizada nesse momento para vocês aí é que sim, tá normal, né? Por enquanto tá passando sim, né? Tá tudo tranquilo ainda. Embora a água já esteja aí, né, encostando ali nas margens da BR-153 ali, as margens da beira do rio ali, aquela ponte que fica a entrada do Monjolo, né? A ponte entre Irati e Rebouças, ali no riozinho, por enquanto, então, tá dando passagem, tá? São dois pontos bem críticos ali, ali na ponte também, ali acho que uns 500 metros em sentido Rebouças a Irati, antes de chegar na ponte também, a água tá quase na pista. Então, gente, a gente vai atualizando vocês aqui na sequência, mas eu penso assim, se você não tem urgência, né? Se você não tem nenhuma urgência em se deslocar, por exemplo, para a cidade de Irati, aqui pegando o 53, de União a Irati, você não tem urgência, eu sugiro que você não saia, tá? Ou se você quer vir de Irati para cá e não tem aquela urgência, né? Você pode esperar para fazer isso amanhã, de repente. Também te oriento a não passar, porque você sabe como é que funciona a água, né? Depois que a chuva dá uma amenizada, que a água vai subir. Então, a água já tá pela boa, como diz a gurizada, já tá ali quase na pista, né? E as previsões que nós temos aqui, deixa eu atualizar para vocês a previsão aqui do site Climatempo. Neste momento, nós temos a seguinte previsão. Pode chover mais hoje ainda, Denilson? Pode, né? Existe a possibilidade de a gente ter chuva ainda a noite todinha. Estavam previstos 64 milímetros para esta quinta-feira, choveu mais, né? Choveu mais que 100 milímetros praticamente. Só durante a madrugada choveu mais de 60 milímetros. Então, essa é a informação que a gente tem para vocês. Amanhã a previsão ainda se mantém como 28 milímetros de chuva. Isso é pouco, Dino? Não, é bastante, tá? Só porque hoje marcou mais de 60 aí choveu praticamente 100 e poucos milímetros. Que 28 milímetros seja pouco, é bastante ainda, né? É bastante chuva que tá previsto para amanhã. Devemos ter uma manhã já com chuva forte, né? À tarde deve chover bastante também ainda. E à noite, segundo informações do Climatempo, existe a possibilidade de temporal. Então, a gente deve ter muita água para cair ainda durante esse final de noite de quinta-feira, início e também durante todo o decorrer do dia de amanhã, sexta-feira. Claro, a gente torce, né? A gente torce para que não aconteça, mas as previsões ultimamente estão dando todas certinhas, né? Dificilmente uma previsão de errada agora com os trabalhos avançados dos meteorologistas. Então a gente sempre tem uma previsão precisa para vocês. Então, orienta você que de repente vai pegar a BR, né? Que vai passar por esses locais aí, por exemplo, entre Irati e Rebouças. Se você não tem urgência, não vai, tá? Espera para sair de dia, com tranquilidade, de repente até lá a chuva dá uma amenizada, a água pode baixar um pouquinho também. Senão você corre o risco de ir para lá e não voltar, ou ir daqui para, ou vindo lá para cá e não voltar também, né? Então, daquele jeito, né? Ou só por desvios e daí também, ou talvez só de bote, que não é desagorizado, mas enfim, né? É as previsões que a gente tem aí, infelizmente. Já estava previsto tudo isso lá. E no sábado, só para terminar a previsão para vocês, no sábado está marcando 4,9 milímetros. 14 deve ser a mínima, 19 deve ser a máxima. Domingo existe a possibilidade de chuva também. 8 milímetros estão previstos. Devemos ter uma máxima de 13, né? Não é um número muito bom, mas a mínima deve ser de 10. E essa previsão também ela se estende para a segunda-feira. Aí não deve chover somente na terça-feira, segundo o Climatempo, não. Aí terça, quarta, quinta e sexta, por enquanto não marca chuva, tá, gente? Que coisa, não? Que coisa. Ai, ai, ai. Deixa eu dar uma olhadinha aqui neste meu relógio. Deixa eu mandar um abração, sabe pra quem? Pro meu amigo Nereu, que hoje acabei de descobrir que ele tá de aniversário. Ô, seu Nereu, grande gaiteiro, grande amigo, né? Então hoje a Nereu tá soprando mais uma velhinha, ficando mais velhinho. E a Simone já mandou mensagem aqui, ó. Mandou assim: oi, tudo bem? Mande uma música aí bem animada pro meu pai, que está de aniversário hoje. Quem pede é eu, né? É você, né, Simone? É a Simone também, a Conceição, dona Conceição, que é a mãe da Simone das meninas e também, claro, esposa do seu Nereu, né? E também a Patrícia e o Maurício que estão por lá. Ô, Paty, alô, Maurício. Um abração pra vocês também, né? Estão por lá hoje, então estão festando aí com o senhor Nereu. Ô, senhor Nereu, que Deus abençoe grandemente o senhor. Continue sendo essa pessoa maravilhosa. Não só o senhor, mas toda a sua família, né? Eu tive o prazer de conhecer e tenho amizade até hoje. Se Deus quiser, a gente vai ter amizade até o resto da vida aí, né? Porque amigos de verdade a gente tem realmente. E a gente não desfaz por nada. Então, deixo aqui os meus parabéns de coração pro senhor, né? Deus ilumine. Quantos anos, senhor Nereu? 19, certeza, tá fazendo 19, né? Tendo mais ideia. Deus o livre com essa gurizada, olha. Vamos trazer a música na sequência, inclusive vou trazer uma música que o senhor gosta, viu? Uma música que o senhor gosta, acho que o senhor toca tá na gaita, se não me engano, essa música, né? Parabéns, senhor Nereu, saúde, paz, felicidade, tudo, tudo de bom aí pro senhor!
13: E a carne?
17: Ele que chova, né? Ele que sair uma carne, né, senhor Nereu? Ah, brincadeiras à parte, que Deus abençoe grandemente, viu? Deixa eu mandar um abração aqui também, lá pro meu amigo Rafael Schneider. Toque a música Batendo Água. Vamos sapecar daqui a pouco, Rafael. De aproveitar o clima que tá batendo água, né? Um abraço pro meu amigo Rafael Schneider e toda a sua família. Boa tarde, Nilson. Toque a música de chuva. É o Kevin Gabriel de Rio Azul de Cima. Kevin, um abração pra você. Vai ser o povão de Rio Azul de Cima aí, ó. Chuva, pessoal, lá, com certeza, lá, ó. Eu perguntei pro Damiano aí como é que tava lá em Irati. Se tava chovendo muito, como é que tava as águas, né? Ele falou, Denilson, não sei se não vou dormir no sótão. A água tá pegando nos pés da casa, hein, né, seu Damiano? Um abração pra você, obrigado pela audiência, ó. Tarde, Piazinho, gostei do Piazinho. Bom, bom. Bom, e você, como é que tá tudo certinho, ó? Olha a música, você vai sentir saudade, te amar foi ilusão aí. Do Churrasco e Vaneira. É, então, mas nem escuta, né? Com chuva e tudo, Edmilson Soares em Rio Claro do Sul. Ô, Edmilson! Como é que tá, bicho, velho? Como é que tá esse povo querido de Rio Claro do Sul aí, ó? Especial de primeira. Vamos achar essa moda daqui a pouquinho. Boa noite, mande a música do Sandro e Ronaldo. Amor e Segredo pra nós de Rio Azul do Soares. Antônico Schneider. Antônico! Um abração pra você também, obrigado pela sintonia, ó. Tá lá confirmando a audiência, daqui a pouquinho vamos ver se achamos a Samora também, né? Boa tarde, Nilson, toque a música, tô bebendo demais. É só pra curtir o Marcelo, como é que tá, Marcelo?
18: Mas olha só!
17: O Marcelo, inclusive, que é lá do Lajeado também, né? Ô, Marcelão, como é que você tá, bicho, velho? Abração pra você, obrigado pela audiência, ó. Seu Jaciel Cordeiro, fala, seu Jaciel. Boa tarde, seu Jaciel. Oi.
19: Boa tarde, Nilson. Tudo bem, Piazinho? Manda o ônibus azul pra nós, hein?
17: Mas o homem insiste que seu ônibus azul, né?
18: Meu Deus do céu.
17: Ô, seu Jaciel Cordeiro. Vamos sapecar daqui a pouquinho. Vamos ver se achamos esse ônibus azul lá. Boa tarde, Piazinho. Tudo bem? Gostei do Piazinho, ó. Muita chuva em Rio Azul, bastante, viu, o CLA? Em Curitiba chove demais. Ótima noite pra você e pra todos os ouvintes. Um abração pra você, viu, CLA? Tá ligadinha com a gente toda tarde, sempre confirmando audiência. Tá aí no aplicativo ouvindo a gente, né? Olha, boa tarde, Piazinho, tudo bem? Tamo que é quase virando sapo. Toque uma bem boa com Porca Véia pra nós ouvir aí. A minha amiga Laura Domingues, lá em Rio Azul de Cima, né? Ô, Laura! Um abração pra vocês, pra toda a família Domingues, a Laura, a Thalita, enfim, toda a família Domingues em Rio Azul de Cima, que também tá sintonizada com a gente. Boa noite, Denilson, é o Ademir dos Santos, o palmeirense da Barra do Rio Azul. Como é que você tá, palmeirense? Um abraço pra ti, um abraço pra esse povão da Barra do Rio Azul aí, né? Tem muita mensagem, viu, gente? Vamos parar de ler um pouquinho aqui, vamos trazer música? Ô, seu Nereu, tá partindo o rádio aí? Faz o seguinte, então. Levanta o volume, que essa é especialmente pro senhor que tá de aniversário hoje. Essa aqui, ó, o senhor adora essa música.

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Muito bem, já são aqui 19 horas pontualmente. Ó, não dá tempo de mais nada, tá, gente? Quero agradecer de coração vocês pela audiência. Uma abração aqui pra Antonina, que mandou mensagem também. Tá ligadinha com a gente. O Miguel tá na estrada, né? Um abraço pra você, um abraço pro Miguel. Antonina, tá ligados com a gente. A Anitta Xerimeta mandou mensagem também. Não dá tempo de abrir a mensagem de vocês. A Luana mandou mensagem. Não vou conseguir abrir tua mensagem, Luana. Bruna. Ah, quem mais aqui? Meu amigo José. Ô, José, como é que você tá, bicho velho? Na Irati, né? Denilson, não tô aqui no Alagoa ainda. Tá bom, José, que bom, né? Ai, ai, ai. Seguinte, um abraço pra vocês. Obrigado pelo carinho, pela sintonia. Quem fica devendo indicações, me cobrem amanhã. Amanhã é sexta-feira ainda, né? Dá tempo demais. Dia de chuva, a indicação aqui de vocês. Com essa eu fecho a programação. Na sequência, tem a Voz do Brasil, depois o Claudinho Cordeiro. Até amanhã. Beijão. Fui!

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0: Nelma Maria, que nasceu no interior de Pernambuco.
1: Para que essa modalidade de ensino chegue a mais pessoas, foi criado um cadastro online acessível a qualquer um que quer voltar ou começar a estudar.
2: Filha única, na infância, Nelma Maria não teve outra opção que não trabalhar para ajudar em casa. Uma fase da vida que ficou marcada na memória.
3: Eu nasci e me criei na roça, trabalhando. Com 7 anos, tomava conta de um monte de bicho. E dali não era para sair para lugar nenhum.
2: Foi na terceira idade, aos 65 anos, que Nelma conseguiu, enfim, sentar em uma sala de aula. Ela é aluna da educação de jovens e adultos no Centro de Ensino Médio 3 da Ceilândia, cidade que fica a cerca de 35 quilômetros do centro de Brasília.
3: Era o meu sonho estudar, e depois que eu vim para essa escola, pronto, foi a minha felicidade, foi a minha alegria. E quando eu entrei, eu não sabia de nada, eu errava tudinho. Agora não, tá tudo mais fácil para mim. Prova de português, passei, ganhei 9,5, na outra ganhei 7, matemática eu só errei 3. Eu fiquei tão feliz que eu saí daqui, eu tava flutuando.
2: A educação de jovens e adultos atende pessoas dos mais diferentes níveis de alfabetização e é um direito garantido por lei, como lembra a secretária de Educação Continuada, Alfabetização de Jovens e Adultos, Diversidade e Inclusão do Ministério da Educação, Zara Figueiredo.
4: Quando a gente tem, por exemplo, na Constituição, o artigo 205, dizendo que a educação é um dever do Estado e um direito do indivíduo, esse direito é para todos aqueles que estão na idade educacional, mas também aqueles que não tiveram acesso na idade considerada recomendada. Portanto, a EJA está dentro desse bojo constitucional.
2: Segundo o Censo Escolar de 2025, o país tinha mais de 2 milhões e 200 mil estudantes matriculados na EJA em quase 30 mil instituições de ensino. Fernando Lourenço, diretor do Centro de Ensino Médio 3 da Ceilândia, onde estuda a Nelma Maria, que conhecemos no início desta reportagem, explica que a escola se preparou para acolher as diferentes realidades dos alunos. Mais da metade das 64 turmas da instituição de ensino são turmas da educação de jovens e adultos.
5: São dois mundos diferentes. O ensino médio regular é uma coisa e a educação de jovens e adultos é outra. O público é diferente, os professores são diferentes, todo o planejamento é diferente.
2: Professora da instituição, Etienne Melina, afirma que aprende todos os dias com os alunos da EJA. Ela diz que para manter o aluno dentro de sala de aula, a motivação precisa ser constante.
6: É um trabalho diário, porque todos os dias para eles vem alguma coisa diferente que acontece na vida deles, uma situação ou uma promoção no trabalho que modifica toda a rotina deles. Então é sempre um trabalho diário de manter aquele aluno ali.
2: Para facilitar o acesso de pessoas que não tiveram a oportunidade de concluir a educação básica na idade regular, foi criado o Cadastro da Educação de Jovens e Adultos. A plataforma é um auxílio para o aluno encontrar a oportunidade de matrícula mais adequada à sua realidade. O endereço é cadeja.mec.gov.br. Reportagem Luana Karen.
0: Solução inovadora para um problema grave e bastante comum, o chamado pé diabético.
1: Cientistas da Universidade de Brasília uniram látex natural e luz de LED em uma tecnologia que acelera a cicatrização de feridas causadas pela doença.
0: Os curativos desenvolvidos pelos pesquisadores promete reduzir o caminho da recuperação dos pacientes.
1: Saiba mais no quadro Ciência na Prática.
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8: Uma tecnologia desenvolvida no coração do Brasil promete transformar o tratamento de feridas crônicas. Uma combinação de látex e luz de LED acelera a cicatrização do chamado pé diabético.
9: Eu sou o professor Adson da Rocha, professor e pesquisador da Universidade de Brasília e coordenador adjunto do projeto RAFA, desenvolvido especialmente para auxiliar no tratamento de feridas associadas ao pé diabético. O projeto RAFA nasceu a partir da experiência das pesquisas voltadas para o tratamento de feridas de difícil cicatrização. A ideia fundamental foi combinar dois elementos que já são reconhecidos por seu potencial de favorecer o processo de cicatrização. O primeiro é uma película produzida a partir do látex natural e o segundo é a luz vermelha emitida por LED. O projeto

0: Rafa, esses dois elementos são utilizados de maneira combinada.
1: A pesquisa alia o poder regenerativo da borracha natural e a capacidade de recuperação de tecidos pela luz de LED. O projeto caminha para se tornar um tratamento disponível para toda a população.
0: Os resultados obtidos até agora foram bastante positivos. Nesses estudos, nós observamos uma melhora significativa no processo de cicatrização e uma redução do tempo necessário para a cura das feridas quando comparado ao tratamento convencional. Atualmente, a tecnologia passou já por testes clínicos, né? E ele foi licenciado para uma empresa. A expectativa é que, concluídas essas etapas regulatórias necessárias, essa tecnologia possa chegar à população e tornar-se mais uma alternativa para o tratamento das complicações do pé diabético.
1: Acompanhe a pesquisa na página da Universidade de Brasília. E esse foi o Ciência na Prática, com produção de Warby Calil e edição de Edinaldo Júnior. E nosso encontro com o Saber Científico volta na próxima semana. Até lá.
2: Só em 2025, a Polícia Rodoviária Federal registrou mais de 22.700 infrações por motoristas não estarem usando cadeirinha e equipamentos de retenção, como o bebê conforto.
3: O bebê conforto é um dos primeiros equipamentos onde a criança fica e é colocada após o nascimento. Por isso, deve oferecer segurança aos pequenos.
2: Na hora de comprar, é importante ficar de olho se o equipamento está dentro das regras e possui o selo do Inmetro, o Instituto Nacional de Metrologia, Qualidade e Tecnologia.
4: Na hora de comprar o bebê conforto, segurança deve vir antes do preço ou da aparência. Para escolher o modelo certo, pais e responsáveis precisam observar as características da criança e as orientações do fabricante. Um dos primeiros itens a conferir é o selo de identificação da conformidade do Inmetro. No Brasil, os dispositivos de retenção para crianças têm certificação obrigatória e precisam atender os requisitos técnicos definidos pelo Instituto. O chefe de divisão de regulamentação e qualidade regulatória do Inmetro, Hércules Souza, explica que o selo significa que o produto passou por todos os testes de segurança.
5: O selo do Inmetro, né? Ele é evidência de fato esse objeto, componente, esse equipamento, o e-conforto, de fato passou pelos ensaios, né? Estabelecidos pelos requisitos técnicos do Inmetro e atendem, portanto, a esse requisito estabelecido de maneira compulsória no país. Então, dispositivo de retenção para criança, incluindo aí bebê conforto, é um produto que tem que ser certificado compulsoriamente no Brasil.
4: Também é preciso conferir no produto e no manual os limites de peso e altura indicados pelo fabricante. As informações são importantes para saber se aquele modelo é adequado para a criança. A Diana Carajá, empresária de uma loja de bebês em Brasília, destaca que os pais precisam ficar atentos à segurança e o conforto dos aparelhos.
6: É um dos primeiros ambientes que o recém-nascido vai ter que se adaptar. Segurança, conforto são prioridade. A marca é algo que você pode considerar como um ponto mais secundário.
4: Para bebês de até um ano ou com até 13 quilos, dentro do limite definido pelo fabricante, o bebê conforto deve ser usado no banco traseiro e de costas para o movimento do veículo. Em caso de dúvida ou irregularidade, o consumidor pode procurar os canais oficiais do Inmetro. Reportagem Pablo Mundim.
3: Não são só os bebês conforto que precisam de selo de conformidade. São 600 produtos que passaram a receber o selo do Inmetro, que atesta a qualidade e a confiabilidade do produto.
2: E para reformar a segurança, capacete, gás veicular e extintor de incêndio contam também com um QR Code, onde o consumidor pode checar na palma da mão se o selo é verdadeiro ou se houve falsificação.
3: Nós conversamos com Márcio Oliveira, presidente do Instituto, sobre essas inovações e o trabalho de testagem e garantia realizado pelo Inmetro. Acompanhe.
2: Presidente, bem-vindo à Voz do Brasil, um prazer ter o senhor com a gente aqui. Vamos falar sobre essa nova exigência dos capacetes para motociclistas, que agora eles têm que ter o selo de conformidade do Inmetro, né? O que que esse selo garante em relação aos capacetes?
7: Obrigado pelo convite, é uma grande satisfação poder falar um pouco das ações do Inmetro a toda a população, a todos os consumidores. Bom, na verdade, o capacete, ele é um dos 600 produtos regulamentados pelo Inmetro. Isso significa que capacete, brinquedo, gás natural veicular, cilindro, só pode ser fabricado ou comercializado no Brasil se for certificado. Nós criamos uma plataforma chamada Inmetro na Palma da Mão. E na primeira etapa, nós envolvemos os capacetes, daí a nova exigência, capacetes, cilindros de gás natural veicular e extintores de incêndio. Esses três produtos foram escolhidos face às grandes denúncias e às grandes notificações de acidentes. Criamos essa nova marca, que é o selo digital do Inmetro, onde possui 5 itens de segurança que o consumidor pode identificar na hora, no simples fato de movimentar o capacete. Então, quando o consumidor movimenta o capacete, o selo aparece aprovado, ou então aparece a marca do Inmetro. Se não aparecer nessa logomarca, já é um indício de reprovação. Mas o item de maior segurança é exatamente o QR Code. Então, o consumidor, por meio de um aplicativo chamado Inmetro na Palma da Mão, que pode ser baixado no Android e iOS, de forma muito simples, sem muitas etapas, ele vai pegar a câmera, fazer a foto no QR Code, e imediatamente vai ser direcionado para nossa atendente virtual, chamada A Medida. A Medida, com uma linguagem muito simples, vai perguntar: está com dúvida na compra desse capacete? O consumidor vai falar sim. Ato contínuo, ela vai dizer selo falso, ou vai dizer produto aprovado.
2: O Inmetro realiza testes que atestam a segurança. A gente está falando aqui dos capacetes, mas a gente poderia estar falando, por exemplo, de brinquedos, ou o senhor falou dos cilindros de gás natural, ou seja, coisas muito sensíveis, do ponto de vista do estrago, né, que podem causar. Então, eu queria que o senhor falasse um pouco mais sobre esses testes de segurança, como que eles são feitos, como que o Inmetro atesta a segurança dos produtos.
7: Além do fortalecimento da economia do nosso país, porque deixa a concorrência de forma competitiva, eliminando exatamente a pirataria, a concorrência desleal, mas além de toda essa questão econômica, existe o principal, que é a segurança. Nós temos, nos anos anteriores, registros de acidente doméstico com brinquedo, por exemplo. Brinquedo que, ao cair de uma altura pequena, solta a parte pequena. É muito comum uma criança até 3 anos de idade colocar na boca e causar um sufocamento. Então, são situações que jamais esse brinquedo seria aprovado pelo Inmetro. Nós temos ensaios em nossos laboratórios que simulam a garganta da criança. Então, são realizados vários ensaios. Nós identificamos material tóxico na tinta. Também é comum a criança colocar o brinquedo na boca e ali estaria sendo contaminada. Brinquedos elásticos, já aconteceram casos de sufocamento, de enforcamento. Então, são riscos que são eliminados quando existe a marca do Inmetro. Daí a grande relevância desse projeto. O consumidor levar para casa um produto certificado achando que está aprovado e, na verdade, o selo é falso, é um risco realmente em potencial. Mariana, são 600 produtos regulamentados pelo Inmetro, fora os instrumentos de pesar e medir, como a balança, que você paga em função do peso, os radares no Brasil, que você paga em função da velocidade que foi medida. O radar está mostrando que você está a limite da via 80 quilômetros. E você recebe uma multa dizendo que você ultrapassou essa velocidade. Será que esse radar está verificado pelo Inmetro? Isso é a população que tem que tomar conhecimento. Solicitar do órgão de trânsito as informações ou visitar o nosso site do Inmetro. Então, lá existem todas as informações. Ao abastecer seu veículo, aparece na bomba 20 litros. Será se saiu esses 20 litros, foi colocado no seu tanque? Então, nós temos toda essa infraestrutura da qualidade no país. São mais de 12 mil técnicos realizando de forma preventiva esse trabalho em todo o país.
2: Muito bem, nós conversamos com Márcio André Oliveira, presidente do Inmetro. Muito obrigado, presidente, pela sua entrevista à Voz do Brasil.
7: Mais uma vez, agradecemos muito a oportunidade, e no caso de dúvidas, reclamações, denúncias, também nós temos à disposição da população relação à nossa ouvidoria. O número é o 0800-285-1818. 0800-285-1818. Muito obrigado.
2: E o Inmetro alerta sobre uma mensagem falsa que vem sendo enviada em nome da instituição.
3: O comunicado tem como alvo empresas e cidadãos e simula uma comunicação oficial relacionada a uma suposta inspeção.
2: A mensagem apresenta dados como número de processo, data de fiscalização, possíveis penalidades e prazo para regularização.
3: E inclui um botão com a indicação acessar notificação. O recurso pode ser utilizado para induzir o destinatário a clicar em links maliciosos ou fornecer informações.
2: O Inmetro esclarece que não emitiu o documento e reforça que a mensagem não deve ser considerada uma comunicação oficial.
3: Qualquer dúvida, a ouvidoria do Instituto pode ser acionada pelo site gov.br/Inmetro ou pelo telefone 0800-285-1818.
2: A ação do Ministério do Trabalho e Emprego resgatou mais de 400 trabalhadores de condições análogas à escravidão.
3: Desse total, mais da metade foram registrados apenas em Minas Gerais.
8: A operação resgatou 479 trabalhadores de condições análogas à escravidão. Entre os resgatados estavam 75 mulheres, 13 crianças e adolescentes e 66 migrantes, vindos de países como Argentina, Uruguai, Venezuela e Guiné-Bissau. Para realizar esse resgate, foram feitas 231 ações de fiscalização. As ações se concentraram principalmente no meio rural, no cultivo de café, cebola e batata inglesa. Houve resgate também no meio urbano, sobretudo nas construções. Há ainda casos de trabalho doméstico forçado. Em uma das situações, uma mulher de 51 anos era mantida trabalhando para uma família desde os 10 anos de idade, sem salário regular. Os empregadores foram notificados a rescindir os contratos de trabalho e a pagar aos trabalhadores um total de mais de R$1.400.000 em verbas trabalhistas e rescisórias. Os resgatados também receberão um seguro-desemprego especial. Se você desconfia de alguma ação de trabalho forçado, faça sua denúncia de forma sigilosa pela internet, no sistema IP, no site ip.cit.trabalho.gov.br. Márcia Fernandes, para a Voz do Brasil.
2: E o Ministério do Trabalho e Emprego estabeleceu prazo de 60 dias para que todos os nutricionistas, empresas beneficiárias, empresas fornecedoras e empresas facilitadoras realizem o recadastramento integral no PAT, o Programa de Alimentação do Trabalhador.
3: O prazo termina em 9 de novembro e o não cumprimento resulta na exclusão automática do cadastro no programa.
2: O recadastramento deve ser realizado em novopat.trabalho.gov.br.
3: E essas foram as informações, as notícias do governo federal.
2: Uma realização da Secretaria de Comunicação Social da Presidência da República.
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2: Fique agora com as notícias do Poder Judiciário e do Congresso Nacional. Boa noite.
3: Boa noite, até amanhã.
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11: Ministro Flávio Dino, do Supremo Tribunal Federal, o STF, retira sigilo da investigação de repasse de emendas ao filme em homenagem ao ex-presidente Jair Bolsonaro.
12: Terceira turma do Superior Tribunal de Justiça, o STJ, veda a interrupção repentina de cobertura de tratamento a paciente com TDAH após encerramento de contrato.
13: Justiça do Trabalho reforça a campanha Setembro Amarelo sobre a saúde mental nas empresas.
12: Boa noite, eu sou o Arthur
13: Filho. E eu sou Walter Lima.
12: O ministro Flávio Dino do Supremo Tribunal Federal retirou o sigilo da decisão proferida que autorizou a operação da Polícia Federal realizada nesta quinta-feira no âmbito de ação que investiga o repasse de emendas parlamentares para empresas ligadas ao filme Dark Horse, que retrata a trajetória memória do ex-presidente Jair Bolsonaro.
13: De acordo com a Polícia Federal, as investigações apontam a existência de uma organização criminosa formada por agentes públicos e privados, suspeita de direcionar verbas públicas para empresas subcontratadas de forma irregular, sem comprovação da efetiva prestação dos serviços contratados.
12: Entre os alvos dos mandados de busca e apreensão da operação estão o deputado federal Mário Frias e a da produtora de Dark Horse, Karina Gama.
13: Na decisão, o ministro Flávio Dino destacou que, por envolver autoridades com foro por prerrogativa de função, impõe-se a remessa imediata ao Supremo Tribunal Federal.
12: A terceira turma do Superior Tribunal de Justiça, o STJ, decidiu que o plano de saúde não pode interromper de forma repentina o tratamento multidisciplinar de um paciente com TDAH.
13: Essa regra se aplica mesmo quando a operadora tenha exercido regularmente o direito de rescindir um contrato coletivo. Kátia Gomes.
14: O caso envolveu uma criança que fazia acompanhamento multidisciplinar para TDAH quando o contrato do plano de saúde foi rescindido. A operadora alegou que o acompanhamento não seria indispensável à sobrevivência da paciente. O colegiado deu parcial provimento ao recurso. Segundo a relatora, ministra Nancy Andrighi, a legislação prevê a necessidade de acompanhamento integral de pessoas com TDAH, inclusive com equipe multidisciplinar. Ela ressaltou que a proteção não significa assistência vitalícia, mas a cobertura deve durar por tempo razoável até alta médica, estabilização clínica ou uma alternativa que garanta a continuidade do tratamento.
12: A campanha Setembro Amarelo reforça a importância de falar sobre saúde mental também nas empresas.
13: A Justiça do Trabalho tem acompanhado de perto essa realidade. Larissa Batista.
15: Em 2025, mais de 546 mil benefícios por incapacidade temporária foram concedidos pela Previdência Social, relacionados a transtornos mentais e comportamentais. Em um caso recente, o TST determinou indenização a um bancário após reconhecer que a pressão por metas, os anos em cargos de chefia e os afastamentos médicos contribuíram para agravar o seu quadro depressivo. Atenta a esse cenário, a Justiça do Trabalho promove ações em defesa da saúde mental por meio do programa Trabalho Seguro. Se precisar de ajuda, ligue 188.
12: Ministério Público Federal fecha acordo que destina mais de R$1.800.000 ao Sistema Único de Saúde, o SUS, no Rio Grande do Sul.
13: O acordo prevê ainda 12 meses de prestação de serviços à comunidade. Vanessa Pereira.
16: O acordo de não persecução penal foi firmado entre o Ministério Público Federal e duas investigadas, a sócia proprietária e a supervisora comercial de uma empresa fornecedora de materiais médico-hospitalares por corrupção ativa e associação criminosa em esquema de pagamento de propina a médicos do SUS no município de Passo Fundo, no Rio Grande do Sul. Segundo o acordo, os mais de R$1.800.000 serão repassados ao SUS. Além das obrigações financeiras, cada investigada deverá prestar 4 horas semanais de serviços à comunidade durante um ano.
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12: A você, uma boa noite.
13: E até amanhã.
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17: Eu sou Paula Groba.
18: E eu sou Humberto Pinheiro.
17: E estes são os destaques de hoje do Jornal do Senado, que começa agora.
18: Sancionada lei que acaba com taxa das blusinhas para compras internacionais de até $50.
17: União terá fundo para ampliar acesso gratuito à justiça.
18: Setembro Amarelo. Senado debate prevenção do suicídio e valorização da vida.
9: Música.
19: Boa noite.
20: Boa noite.
19: Foi sancionada a lei que acaba com a chamada taxa das blusinhas sobre compras internacionais de até $50.
20: A norma acaba com a cobrança de 20% de imposto de importação. O texto foi aprovado pelo Congresso Nacional na semana passada. Senadores defenderam que a medida deve beneficiar os consumidores com menor poder de compra. Repórter Lana Dias.
21: Foi oficializado em lei o fim do imposto de importação de 20% sobre compras internacionais de até $50, a chamada taxa das blusinhas. A norma também diminui de 60% para 30% a tarifa sobre mercadorias de até $3.000. A lei altera a cobrança do imposto de importação, mas as compras ainda continuam sendo tributadas pelo ICMS, imposto que pode variar de acordo com o estado. Quando a proposta foi aprovada no plenário do Senado, a relatora, senadora Leila Barros, do PDT do Distrito Federal, afirmou que a medida deve beneficiar os consumidores com menor poder de compra.
22: E nós sabemos quem são muitos dos brasileiros que utilizam essas compras de pequeno valor. São pessoas que procuram um produto mais barato, são famílias que precisam fazer o orçamento caber no final do mês, são trabalhadores que pesquisam preço, comparam alternativas e encontram no comércio eletrônico uma maneira de ampliar o seu poder de compra.
21: A princípio, as regras foram determinadas por medida provisória do Poder Executivo, que estava em vigor desde maio. Mas o texto recebeu modificações no Congresso Nacional. Uma delas foi a isenção da tarifa sobre medicamentos importados para tratamento de doenças raras ou negligenciadas que não tenham similar nacional. Também foi incluída a avaliação periódica pelo Ministério da Fazenda para verificar os efeitos econômicos da medida. A primeira deverá ser feita no prazo de 3 meses e as próximas em um intervalo de até 6 meses cada, abrangendo setores de têxteis e vestuário, calçados, acessórios, brinquedos e cosméticos. O regime de tributação também deve passar por avaliação anual do Congresso Nacional. O Poder Executivo fica autorizado a estabelecer limites de frequência nas compras para evitar o fracionamento de remessas e a utilização da isenção para fins comerciais.
19: Uma nova lei também sancionada mudou as regras da relação entre contribuintes e o fisco. Na prática, a ideia é ter multas mais proporcionais e dar mais caminhos para resolver divergências sem precisar ir à justiça. A regra geral agora é que a multa não ultrapasse 75% do imposto devido e quem regularizar a situação por conta própria poderá ter desconto na penalidade. O desconto é maior para quem paga ou parcela a dívida logo no início da discussão. Em casos mais graves, como fraude ou sonegação, a multa poderá chegar a 100%. Para quem é reincidente, pode chegar a 150%.
20: A lei também amplia a possibilidade de acordos entre o contribuinte e o fisco por meio de mediação e transação tributária e prevê a arbitragem especial tributária em que um terceiro imparcial poderá decidir o conflito sem que a disputa precise chegar ao judiciário. Para o relator da proposta, senador Efraim Filho, do PL da Paraíba, as mudanças reduzem a burocracia e dão mais segurança jurídica ao bom contribuinte.
23: O objetivo não é enfraquecer a administração pública, também não é criar privilégio para o contribuinte. O objetivo é construir equilíbrio, cobrar corretamente de quem deve, combater fraude e sonegação, mas preservar garantias mínimas para o contribuinte de boa fé.
19: O senador Flávio Arnes, do PSB do Paraná, destacou a importância da proposta que permite o saque do FGTS quando o trabalhador ou seu dependente for diagnosticado com esclerose múltipla ou esclerose lateral amiotrófica, conhecida como ELA. O projeto já foi aprovado pelo Senado e atualmente está em análise na Câmara dos Deputados.
20: O parlamentar enfatizou que a medida reconhece que as consequências do diagnóstico não se limitam a questões de saúde, mas atingem outras áreas da vida do paciente. Dados da Associação Brasileira de Esclerose Múltipla apontam que cerca de 40 mil brasileiros convivem com a condição autoimune, que afeta o sistema nervoso central e pode gerar desde dificuldades motoras até problemas cognitivos e visuais.
24: Essa proposta reconhece que o diagnóstico de uma doença crônica produz impactos que ultrapassam a dimensão clínica e atingem toda a organização familiar e financeira. financeira.
19: E uma nova lei criou um fundo para ampliar o acesso gratuito à justiça para pessoas que precisam de assistência.
24: A norma ainda determina que a execução dos recursos do fundo seja divulgada em um portal público de transparência. Repórter Patrícia Oliveira.
0: Para fortalecer a Defensoria Pública da União, um novo fundo deverá promover a prestação de assistência jurídica gratuita a quem não tem condições de pagar. O fundo teve origem em projeto de lei aprovado no Senado e de iniciativa da própria Defensoria. Entre as fontes de recursos estão dotações do orçamento e 5% das custas recolhidas na Justiça da União. Em plenário, o senador Eduardo Gomes, do PL de Tocantins, destacou que o fundo deve aumentar a capacidade de atendimento à população,
1: contribuindo para ampliação e qualificação do acesso à justiça e para a promoção dos direitos fundamentais, especialmente das pessoas em situação de vulnerabilidade.
0: A nova lei também determina que a execução dos recursos do fundo seja divulgada em um portal público de transparência. A lei entrará em vigor em outubro, 45 dias após a publicação.
19: E as futuras polícias municipais poderão ter mais autonomia para serem criadas. O Senado analisa uma mudança na PEC da Segurança Pública que retira a exigência do aval dos conselhos estaduais para a criação dessas corporações.
24: A emenda será analisada na próxima reunião da Comissão de Constituição e Justiça. Repórter Bruno Lourenço.
4: A PEC da Segurança diz que os municípios poderão constituir polícias para o policiamento ostensivo e comunitário e que essas corporações passarão por uma certificação periódica pelo Conselho Estadual de Segurança Pública e Defesa Social. O senador Alessandro Vieira, do MDB de Sergipe, apresentou um pedido para retirar o dispositivo.
5: Ao criar uma nova instância política de controle e fiscalização de um ente federado por outro, porque observe, esse Conselho Estadual, ele vai interferir na autonomia de um órgão municipal. E isso não faz sentido do seu ponto de vista jurídico.
4: O relator Rogério Carvalho, do PT de Sergipe, defende a chamada acreditação para buscar padronização e qualidade.
5: É para garantir que as normas federais únicas, ou seja, um sistema de referência, uma norma federal, se aquelas normas estão ou não sendo aplicadas por aquela corporação que está nascendo.
4: A emenda que retira a acreditação das polícias municipais por um conselho estadual deve ser analisada na próxima reunião da CCJ.
19: O silêncio também pode ser um sinal de alerta quando o assunto for depressão e ansiedade. No Setembro Amarelo, a Comissão de Direitos Humanos debateu formas de prevenir o suicídio e de fortalecer a valorização da vida.
24: Especialistas destacaram a importância de identificar situações de fragilidade emocional e apresentaram redes de apoio que podem ajudar quem enfrenta momentos de crise. Repórter Douglas Castilho.
6: Amarelo é a cor que representa um sinal de alerta. São 720 mil pessoas no mundo todo ano, segundo a OMS, vítimas de uma dor às vezes visível só para quem sofre. A presidente da Comissão de Direitos Humanos, senadora Damares Alves, do Republicanos do Distrito Federal, destacou que a questão é mais complexa do que a depressão e precisa de uma abordagem também complexa.
25: Prevenir significa, portanto, atuar também nas escolas, nas famílias, nas comunidades, enfrentar o bullying, o cyberbullying e as violências. Promover competências socioemocionais e identificar precocemente sinais de sofrimento e garantir acesso oportuno ao cuidado.
6: O representante do Centro de Valorização da Vida, CVV, Alan Teixeira Lima, apresentou o trabalho da instituição, que é referência internacional no tema.
26: Nós somos mais conhecidos pelo telefone 188. No último ano, a gente fez 2 milhões de apoios emocionais. Uma pessoa pode ligar quantas vezes quiser para o CVV.
6: Outro canal de apoio é a rede Pode Falar, voltada ao apoio a jovens que tenham de 13 a 25 anos, período em que o suicídio figura entre as principais causas de morte. Se precisar, peça ajuda.
24: Edição de Paula Groba e trabalhos técnicos de Eliseu Caires. O Jornal do Senado fica por aqui. Acompanhe agora as notícias da Câmara dos Deputados. Boa noite.
19: Boa noite e até amanhã.
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3: Câmara pode incluir sardinha em lata na lista de produtos da cesta básica.
7: Proposta prorroga bolsas de ensino superior por nascimento de um filho.
8: Projeto cria política para acompanhar tecnologias criadas pela sociedade.
11: Boa noite. Avança na Câmara a proposta que institui uma política nacional para o acompanhamento de tecnologias desenvolvidas pela sociedade. A repórter Mônica Tati tem os detalhes.
14: Proposta em análise na Câmara institui a Política Nacional de Tecnologia Social. O projeto, apresentado pela deputada Jandira Fegali, do PCdoB do Rio de Janeiro, define a tecnologia social como um conjunto de processos coletivos, colaborativos e interdisciplinares que priorizam a inovação tecnológica voltada à democratização do desenvolvimento. Jandira Fegali fala sobre a importância de criar uma política para o setor, aproveitando a criatividade da sociedade.
15: Por exemplo, nas comunidades, nas favelas, em todo canto, período da enchente semiárido, que tecnologia o povo usa para dar suas soluções. A moeda complementar foi uma solução popular que começou no Ceará. E muitas outras soluções, inclusive medicinais. Então, a tecnologia social é aquela que vem inovado pelo povo e que precisa estar regulamentado em lei para que seja valorizada, reconhecida, fomentada e que a gente consiga inclusive dar a propriedade intelectual, que para eles é coletiva, para que essa inovação seja de fato respeitada.
14: As iniciativas previstas na proposta incluem áreas como água, alimentação, educação, energia, habitação, saúde, meio ambiente, inclusão digital e de assistência para pessoas com deficiência. A proposta prevê a prioridade na análise de pedidos de patente ou de registro dessas tecnologias no INPI, o Instituto Nacional da Propriedade Industrial. A titularidade dos direitos de invenção será decidida nos próprios contratos de fomento, garantindo que as comunidades que ajudaram a criar a solução também participem dos benefícios. Também estão previstos mecanismos que permitem que estados e municípios possam aderir às ações e que recebam apoio técnico do governo federal. A deputada Jandira Fegali explica que a construção do projeto envolveu vários setores da sociedade e governamentais.
15: Fizemos uma construção com o Ministério de Ciência, Tecnologia e Inovação e com os movimentos que representam essas várias tecnologias que surgiram no mundo, inclusive com alguns bancos de fomento, como o Banco do Brasil, como a Embrapa, Caixa Econômica, também participaram dessa construção. E finalmente a gente aprovou um projeto que identifica esse conjunto de contribuições, essa comunhão de contribuições que nós fizemos aqui na Comissão de Ciência, Tecnologia e Inovação.
14: O texto aprovado pela Comissão de Ciência, Tecnologia e Inovação da Câmara retirou o repasse de recursos do Fundo Nacional de Desenvolvimento Científico e Tecnológico para a Política, mas manteve a possibilidade de apoio através de dotações orçamentárias e por instrumentos de fomento já existentes. O projeto que institui a Política Nacional de Tecnologia Social ainda será analisado pelas comissões de Finanças e Tributação e de Constituição e Justiça. E se for aprovado, pode seguir direto para a votação no Senado. Da Rádio Câmara de Brasília, Mônica Tati.
2: Desenvolvimento Regional.
27: A Comissão da Amazônia aprovou o projeto que prevê a criação de cooperativas têxteis comunitárias. Relator do texto no colegiado, Zezinho Barbarido, PP do Acre, acredita que com a medida, famílias vulneráveis financeiramente terão mais renda e trabalho nas regiões Norte e Nordeste.
28: Zezinho Barbari informa que os órgãos federais vão dar preferência à compra de uniformes feitos por essas associações locais. Além disso, o deputado acrescenta que o programa incentiva o reaproveitamento ecológico de tecidos.
27: Proposta de Paulo Alexandre Barbosa, do PSD, quer o reconhecimento de Ibirá, cidade do noroeste de São Paulo, como capital nacional das águas medicinais. Em sua justificativa, ele afirma que o poder terapêutico das águas termais do município é conhecido desde 1909.
28: Segundo Paulo Alexandre Barbosa, as condições geológicas locais determinam os altos índices de vanádio, de ação antioxidante e controle glicêmico e o pH alcalino das águas. Para ele, a concessão do título busca também estimular o turismo e a preservação do patrimônio natural.
2: Consumidor.
27: Saulo Pedroso, do PSD de São Paulo, defende a criação de um sistema para rastrear e autenticar bebidas alcoólicas importadas. A medida prevê selos físicos e digitais com informações sobre origem, produtor, importador e lote, além de um aplicativo para que o consumidor possa verificar a autenticidade do produto.
28: Para Saulo Pedroso, a proposta ajuda no combate à falsificação de bebidas e aumenta a segurança dos consumidores. O sistema também deverá integrar informações com os órgãos de fiscalização e permitir a identificação de irregularidades ao longo de toda a cadeia de distribuição.
2: Direitos Humanos.
27: Eros Biondini, do PL de Minas Gerais, apresentou o projeto para assegurar a livre manifestação de crenças religiosas, incluindo pregações e citações de textos sagrados. A proposta determina que a simples expressão de dogmas ou convicções religiosas não seja enquadrada como crime.
28: O texto de Eros Biondini também pede que plataformas digitais retirem conteúdos exclusivamente por reproduzirem textos sagrados ou ensinamentos religiosos. A remoção poderá ocorrer por ordem judicial quando houver intenção comprovada de incentivar a prática de crimes violentos.
2: Educação.
27: Avança na Câmara proposta que permite a prorrogação de bolsas de ensino superior por nascimento de um filho. A repórter Silvia Munhato tem os detalhes.
9: A Comissão de Educação da Câmara dos Deputados aprovou o projeto de lei que garante a pesquisadores e estudantes do ensino superior o direito de prorrogar o prazo de suas bolsas de estudo em caso de nascimento de filho. Pelo texto, bolsas de estudo com duração mínima de 12 meses poderão ter seus prazos estendidos por até 180 dias se houver comprovação de afastamento por nascimento, adoção ou obtenção de guarda judicial. A legislação atual já permitia a prorrogação dos prazos de vigência das bolsas de estudo em caso de adoção. A proposta também permite que dois bolsistas usufruam do benefício simultaneamente pelo mesmo evento de adoção ou guarda. O relator, deputado professor Alcides, do PSDB de Goiás, disse que o texto é do interesse do sistema educacional.
10: Do ponto de vista educacional, a proposição é meritória, uma vez que apresenta medidas concretas para favorecer, de um lado, a participação dos pais no cuidado dos filhos, desde o nascimento ou adoção, ao mesmo tempo em que favorece a continuidade e conclusão de estudos e pesquisa dos estudantes pai. Ademais, na hipótese de ambos os pais da criança, nascida ou adotada, serem bolsistas, a matéria tem o mérito de assegurar aos dois o direito do afastamento das atividades acadêmicas e a prorrogação da bolsa de estudos.
9: O projeto que permite a prorrogação de bolsas de estudo do ensino superior pelo nascimento de filhos dos estudantes será analisado agora pelas comissões de Previdência, Assistência Social, Infância e Adolescência e Família e de Constituição, Justiça e de Cidadania. Da Rádio Câmara de Brasília, Silvia Minhato.
28: Tarcísio Mota, do PSOL do Rio de Janeiro, apresentou o projeto que garante tempo de planejamento para professores da educação básica. O texto estabelece que, quando a jornada for organizada por horas-aula, o limite de atividades em sala deve ser calculado pelo mesmo critério.
12: Tempo de planejamento para professor é decisivo para que a educação de qualidade aconteça. E nós não podemos deixar a covardia que alguns governos estão fazendo de contar o tempo de forma a obrigar o professor a pegar mais turmas sem receber um centavo a mais por isso. Esse projeto, portanto, garante a proporcionalidade. 3 aulas dadas, 1 aula de planejamento.
27: Tarcísio Mota sustenta que a regra mínima de proporcionalidade permite ao professor preparar aulas, elaborar provas e cuidar da saúde mental. Ele reforça que condições mais justas de trabalho para docentes asseguram melhor qualidade aos estudantes.
2: Trabalho.
28: Bibo Nunes, do PL do Rio Grande do Sul, é favorável ao projeto que amplia a licença paternidade para pais de recém-nascidos prematuros ou que precisem de internação hospitalar após o parto. O deputado explica que a prorrogação seria equivalente ao período de internação do bebê.
27: Ele acrescenta que, para ter direito ao benefício, será necessário comprovar a prematuridade ou a internação por meio de documentação hospitalar. Bibo Nunes explica que a ideia é garantir a presença do pai pai ao lado da mãe e do bebê durante um período de maior vulnerabilidade.
1: Um prematuro tem que ter uma necessidade reconhecida de atenção especial. E o pai tem que estar junto com a mãe nesses momentos difíceis. Não é fácil ter filho prematuro. Imagine gêmeos, que normalmente são prematuros. E como é que ficam os pais se não tem o pai ao lado da mãe o tempo todo? Se o recém-nascido precisa de um mês, dois meses, três, quatro, o tempo que for, isso é fundamental, isso não é regalia nenhuma, é simplesmente reconhecer a parte humana de quem está vindo ao mundo, que é o nascituro.
28: Fábio Garcia, do União de Mato Grosso, propõe criar uma política nacional de gestão de desempenho e eficiência para o serviço público. O projeto prevê avaliações periódicas dos servidores com base em critérios objetivos, como produtividade, qualidade do trabalho e atendimento ao público.
27: A proposta também reconhece o bom desempenho com bônus, capacitação e prioridade para ocupar funções de confiança. Fábio Garcia afirma que a intenção é melhorar a qualidade dos serviços públicos sem alterar os planos de carreira dos servidores.
2: Economia.
28: O plenário da Câmara pode votar projeto que inclui a sardinha em lata na lista de produtos da cesta básica isentos de impostos. Quem explica os detalhes é o repórter Antônio Vital.
13: Ganhou o regime de urgência e pode ser votado a qualquer momento no plenário da Câmara projeto que inclui a sardinha em lata na lista de produtos da cesta básica. Se a proposta virar lei, a sardinha passa a ter alíquota zero no pagamento de dois novos impostos criados pela reforma tributária e que passam a ser cobrados no ano que vem: o Imposto sobre Bens e Serviços, o IBS, e a Contribuição sobre Bens e Serviços, a CBS. O IBS será distribuído a estados e municípios. Já a CBS será o imposto federal. Eles vão incidir sobre mercadorias e serviços, inclusive importados. A reforma criou ainda outro tributo, o Imposto Seletivo, que será cobrado sobre produtos que fazem mal à saúde. Esses tributos vão substituir o PIS, a COFINS, o IPI, o ICMS e o ISS. A reforma tributária, aprovada no ano passado, isentou da cobrança do IBS e da CBS os artigos da cesta básica, inclusive carnes, o que não estava no texto e foi acrescentado durante a votação. Outros produtos com alíquota zero são alimentos como arroz, leite, manteiga e queijos. O projeto que ganhou o regime de urgência foi apresentado pelo deputado Luiz Nishimori, do PSD do Paraná, presidente da Frente Parlamentar da Pesca. A proposta será analisada junto com outra, parecida, apresentada pela deputada Ana Paula Lima, do PT de Santa Catarina. Ainda será designado um relator para apresentar um texto único. A justificativa dos autores é que a sardinha em lata é uma fonte de proteína importante para pessoas com menor renda, além de relevante para o setor pesqueiro nacional, que por ano produz mais de 100 mil toneladas do produto. O deputado Pedro Lupion, do Republicanos do Paraná, coordenador da Frente Parlamentar da Agropecuária, defendeu o regime de urgência para a proposta.
16: No dia da votação da reforma tributária nesse plenário, a questão da sardinha estava no texto. Nós trabalhamos isso junto com as carnes, da mesma maneira que foi feito em relação às outras carnes, com a inclusão na cesta básica, e uma questão de texto prejudicou o setor inteiro pesqueiro, justamente nessa questão da sardinha.
13: Com o regime de urgência, o projeto pode ser votado diretamente no plenário, sem passar pela análise das comissões permanentes da Câmara. Mas a medida não foi unânime no plenário. O deputado Hildo Rocha, do MDB do Maranhão, criticou a urgência, que pode acelerar a análise do projeto e alterar a reforma tributária.
17: Essa matéria, além de não tramitar nas comissões, o que já está errado, essa proposta de lei complementar, ela altera uma regulamentação da reforma tributária que fizemos recentemente. Reforma tributária que entra em vigor a partir do ano que vem, de 2027. Ou seja, ainda nem entrou em vigor e já estamos mudando para beneficiar interesses particulares, não interesses da nação brasileira.
13: Ainda não há data para votar no plenário da Câmara do projeto que inclui a sardinha em lata na lista de produtos da cesta básica. Da Rádio Câmara de Brasília, Antônio Vital.
2: Segurança Pública.
27: Delegado Palumbo, do Podemos de São Paulo, defende criminalizar a transmissão intencional de treinamento operacional a organizações criminosas. O deputado explica que a proposta também alcança agentes públicos que repassarem esse tipo de conhecimento.
28: Delegado Palumbo argumenta que facções têm atuado de forma cada vez mais profissional com o apoio de agentes que se corrompem. Essa prática, segundo ele, eleva o grau de letalidade das ações criminosas, comprometendo a efetividade das políticas públicas de segurança.
18: O indivíduo que faz isso tem que ficar preso. A pena
0: é estipulada em 12 anos e tem que ficar preso mesmo. Todos aqueles que se corrompem, sejam policiais, agentes públicos, se corrompem e ensinam criminosos a matarem usando um fuzil, que é uma arma de guerra, tem que ficar preso sem benefício. Nós estamos lutando com o apoio do meu partido, que é o Podemos, para que esse projeto vire lei, porque hoje os criminosos não estão mais agindo de forma amadora, não. Eles estão treinando e com a ajuda, infelizmente, de agentes que se corrompem.
27: Luiziane Lins, da Rede do Ceará, defende aumentar a pena para quem submeter trabalhadores a condições semelhantes à escravidão. Ela explica que a punição passaria a ser de 10 a 20 anos de prisão, além de multa, e o crime seria considerado hediondo e inafiançável.
28: Luiziane Lins também propõe detalhar na lei as situações que caracterizam esse crime, como trabalho forçado, jornada exaustiva, condições degradantes e restrição da liberdade por dívida. Pela proposta, a pena deve ser aumentada quando a vítima for criança ou adolescente.
27: Kiko Seleguin, do PT de São Paulo, quer proibir que pessoas que cometeram crimes hediondos recebam pagamento pela divulgação de seus delitos. A proposta prevê nulidade de contratos com produtoras, editoras e plataformas de streaming para livros, séries, filmes ou entrevistas sobre os crimes.
28: Pelo texto de Kiko Seleguin, os valores pagos aos criminosos ou a seus herdeiros deverão ser revertidos ao Fundo Penitenciário Nacional ou ao Fundo Nacional de Segurança Pública. Segundo o deputado, o objetivo é evitar que condenados lucrem com a violência e com a dor das vítimas.
27: Projeto de Pedro Lucas Fernandes, do União do Maranhão, determina que as unidades da Casa da Mulher Brasileira ofereçam acesso facilitado à perícia médico-legal para as vítimas de violência doméstica. O deputado explica que o exame poderá ser feito na própria unidade.
28: A ideia, segundo Pedro Lucas Fernandes, é evitar que a vítima se desloque para diferentes órgãos e enfrente novos constrangimentos, além de reduzir o risco da perda de provas. O texto também prevê atendimento humanizado e cooperação entre União, Estados, Distrito Federal e municípios.
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5: Justiça.
27: Marcelo Crivella, do Republicanos do Rio de Janeiro, destaca a promulgação de lei que responsabiliza civilmente pais ou mães por abandono afetivo dos filhos. O parlamentar afirma que o pagamento de pensão não substitui a presença familiar na rotina da criança.
18: Não basta pagar a pensão para o filho. É preciso que o pai ou a mãe participem da vida dele. Uma criança adoece, então o pai não vai estar lá para dar apoio a ela. Uma criança passa numa prova ou fica reprovada, ela não vai ter o carinho do pai. E uma criança que vai disputar uma competição na escola, os pais dos outros estão presentes e o dela ausente. Essa lei do abandono afetivo tornou um ilícito civil. Eu gostaria que fosse crime, mas o Congresso assim não aprovou. Ficou apenas o ilícito. Portanto, terá que pagar indenização pelo abandono afetivo.
28: Marcelo Crivella avalia que a nova lei pode reeducar responsáveis que cumprem obrigações financeiras, mas se afastam da vida dos filhos. Ele observa que a indenização passa a ser aplicada quando a ausência afetiva causar prejuízo à criança ou ao adolescente.
27: Termina agora o jornal Câmara dos Deputados, produzido pela Rádio Câmara, com trabalhos técnicos de Wellington Teles e apresentação de Luciana Vieira e Val Monteiro. Boa noite.
28: A Voz do Brasil está de volta amanhã. Uma boa noite para você.
20: Você ouviu a Voz do Brasil.
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6: 20 horas.
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gente, alô você, boa noite. Super parada total com você. Até as 21h30 você fica ligado no nosso programa, pedindo a sua música, é lógico, se liga aqui. E aí, para você participar do programa é no 999-1997-52. Valendo sua mensagem de texto ou mensagem através do áudio.

abraço, cidade. Um grande abraço, povão do interior, nossos amigos internautas. Sejam bem-vindos. Boa noite. Vamos começando aqui o programa já com Alex e Ronaldo, aquela do Zezé.

0: 20h11.
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0: gente, agora são 20 horas e 14 minutos. Vamos começar aqui atendendo os nossos ouvintes. Vamos começar aí com o Tonico Schneider. Boa noite, amigo. Manda a música do Leonardo e do Leandro Leonardo. Chuva de Lágrimas para mim ouvir, Tonico Schneider. E se puder mandar a música também do Ed Brito e Gabriel. Não, Ed Brito e Samuel, Toda Mulher Já Nasce para Morrer de Amor. É verdade. Manda para todas as mulheres. E a música Pintadinha para nós em Rio Azul do Soares, é o Tonico Schneider. Boa noite, Cláudio. Estou na escuta. Peço essa música que tocou um pouquinho aí no começo. Fã apaixonado com Marcelo Costa. É o João Alfredo Maciel de São Mateus. Mas é claro que nós vamos tocar tranquilo. Pode contar com isso. Vamos tocar sim, claro. Tem mais aqui participação? Vamos lá. Alô, boa noite. Acho que esse aqui é o Chique Bacana. É o Chique Bacana lá do Piauzinho. Então, alô, boa noite.
1: Boa noite, Galdeiro. Tudo Chique Bacana. Estamos aqui no Piauzinho curtindo o programa, meu amigo Cláudio Cordeiro. Toca aí os Serranos, Santuário Galponeiro, para nós curtir essa música aí. A música Santuário Galponeiro com os Serranos, beleza, amigão? Beleza. E também, se der tempo aí, já sapeca aí pra nós curtir aí a música Nossa Senhora Aparecida com Gino e Geno, beleza?
0: Sim.
1: E Saudade Cruzou Lá em Casa com Grupo Cordiona, esses três pedidos do Banda Chescão aí, tamo mateando e curtindo a Talenta FM, tudo de bom.
0: Valeu, Banda Chescão. Pois é, quando no início do programa pedi duas, três músicas, eu toco, né? Agora passou das 8h30, 9h, já não tem mais, não tem jeito, né? Tem que tocar só uma daí, né? Mas, enquanto isso, no início do programa, dá para nós tocarmos, sim, claro. Boa noite, Cláudio. Toque a música Fama de Bagunceiro pro Jauri Dias do Cambau, que tá na escuta. E tá o dia inteiro tomando chimarrão com essa chuvarada. Quem perde é seu amigo Irineu Domingues. Valeu, Irineu Domingues. Um abraço para vocês todos aí. Seu Jauri Dias. O Edmilson Soares do Rio Claro do Sul. Tá pedindo aqui a música do Gil de Freitas, Ignorância e Cultura. Para nós que estamos ouvindo, Edmilson Soares do Rio Claro do Sul.

0: 7:51.
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1: Boa noite.
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8: 20:53.
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0: moçada, 20 horas e 54 minutos e vamos atender daqui os nossos ouvintes.
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0: Edmilson Soares, do Rio Claro do Sul, tá pedindo a música Ignorância e Cultura. Nós estamos ouvindo Edmilson Soares, do Rio Claro do Sul. Boa noite.
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0: Boa noite, Cláudio. Toque uma música lembrança do Borca Véia para o Haroldo Bueno, que hoje está de aniversário. Que tal? Tá de aniversário o homem? Então vamos cantar os parabéns para ele? É, sim.

Felicidade, tudo de bom, saúde, alegria, muitos e muitos anos de vida pra você. É isso aí. Diz ali, ó, estamos comendo uma carne aqui no Marumbi com o Tião, a Gerli, a Jocely e o Romildo. Também a dona Etelvina, estamos comemorando e curtindo o seu programa. Que beleza! Um abraço aí pra todos vocês aí, parabéns! Parabéns pro aniversariante! Ó, aqui agora, boa noite, Jean Gabriel de São Mateus do Sul, tá pedindo a música Cordão de Ouro com trio Parada Dura. Boa noite, professor, tudo bom? Toque a música Morena Misteriosa pra Joelma e Taslide, a dona Francisca também, beleza? Assina Lídia Santos, valeu! Onde cá batendo pé, vai de... Cláudio, toque a música Gavião, Gugino e Geno pro Tonico Schneider de Rio Azul do Soares, está tomando um vinho e comendo uma sambica. Quem pede é seu, é o parça de gole, o baixinho do Lajeado. Cláudio, toque a música, hoje eu tô terrível pro Tonico Schneider de Rio Azul do Soares, está muito terrível hoje, pedindo seu parça de gole, o baixinho do Lajeado. Muito bem, moçada, então vamos começar aqui com Cordão de Ouro, a música com trio Parada Dura. Boa noite.